0: É uma hora e um minuto.
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0: São 2 horas e 1 minuto.
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0: temperatura atual, 24 graus.
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0: São 3 horas e 2 minutos.
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3: Muito bom dia, são 7:06 nos Açores. Aqui estamos consigo manhã de sexta-feira. Olá, Sérgio Costa.
4: Bom dia.
3: Boa sexta. Então, 7 da manhã, esta hora, o que é que marca a atualidade?
4: Fogo imparável em Vouzela, 17 feridos, há casas em risco. Esta manhã no Parlamento, a AD insiste na perda de nacionalidade como pena acessória.
3: João Filipe Cruz e no desporto, vitória de Portugal.
5: É, dormimos pouco, mas valeu a pena. Segue-se a Espanha para Martínez. A nossa seleção não é a favorita.
3: Vai estar muito calor nesta sexta-feira. Vamos contar-lhe que notícias marcam esta manhã de sexta, precisamente a edição de Sérgio Costa.
4: Já lá vamos à vitória sofrida e emotiva da seleção portuguesa sobre a Croácia e que coloca Portugal nos oitavos de final do Mundial, de jogo na próxima segunda-feira frente à Espanha. Já lá vamos à emoção do futebol. Para já, os incêndios, serão 17 os feridos no incêndio de Vouzela. Pelo menos 3 tiveram de receber assistência hospitalar. Entre os feridos há 3 civis, 14 operacionais. Indicação da última hora dos comandos subregionais da Proteção Civil de Viseu, de Lafões e de Aveiro, depois de terem obrigado a que fossem retirados moradores de 2 aldeias no distrito de Viseu. As chamas, que lavram em 3 frentes, progrediram para o distrito vizinho de Aveiro, estão agora às portas de Águeda. O incêndio obriga ainda ao corte da linha ferroviária do Voga. O forte vento está a dificultar o trabalho dos quase 900 operacionais no terreno, como refere o comandante José Costa, da Autoridade Nacional de Proteção Civil.
6: É um incêndio ativo, tem um perímetro bastante extenso entre Vouzela e Águeda, o incêndio está mesmo às portas de Águeda. São condições meteorológicas muito difíceis, com vento forte e uma umidade relativa muito baixa, a parte de uma temperatura também elevada para esta noite, portanto não houve praticamente recuperação de umidades combustíveis. Existem várias habitações ameaçadas no perímetro do incêndio e também foi interdita a linha ferroviária do Voga entre Moriscas do Voga e Águeda.
4: O comandante José Costa, da Proteção Civil, ouvido por Liliana Monteiro. Mas há outros incêndios a preocupar as autoridades, embora de menor dimensão, nomeadamente em Barcelos e em Sinfãs. Já esta madrugada, em Toronto, no final do jogo da Seleção Nacional, o primeiro-ministro Luís Montenegro garantiu apoio e atenção do governo aos afetados pelos incêndios.
7: Vamos também estar ao lado daqueles que neste momento estão a sofrer por estarmos a passar uma onda de calor enorme no nosso país e por estarmos também, por via disso, a ser confrontados com a necessidade de parar os incêndios florestais e de poder proteger vidas e património.
4: Luís Montenegro, neste que vai ser mais um dia de muito calor, declarações do Primeiro-Ministro no final do jogo da seleção portuguesa em Toronto, Portugal. João Filipe Cruz está nos oitavos de final do Mundial de Futebol após uma vitória sofrida e emotiva frente à Croácia.
5: É isso mesmo. Custou, mas foi. Sofreu Portugal, efetivamente, e teve de recuperar de uma desvantagem frente aos croatas para chegar aos oitavos. Vitória por 2-1. Gol decisivo do suplente Gonçalo Ramos aos 90+4, ainda com nota para um golo anulado à Croácia 14 minutos depois dos 90. Seguem-se agora nossos hermanos e para o nosso selecionador espanhol, Roberto Martínez, Portugal não é o favorito, mas antevê um grande duelo ibérico.
8: Nós conhecemos a Espanha muito bem, eles conhecem também o que nós somos e acho que duas equipas que querem a bola, que querem procurar a baliza rápido e criar oportunidades, então acho que vai ser um grande jogo.
5: A Espanha que venceu a Áustria por 3-0 antes do jogo de Portugal. Esta madrugada a Suíça venceu a Argélia por 2-0. Fica agora à espera do vencedor do jogo entre Colômbia e Gana, marcado para a próxima madrugada, o último jogo dos 16-avos de final. Antes, às 7 da tarde, hoje a Austrália mede forças com o Egito e às 11 da noite o prato forte, Messi contra a vozinha, Argentina contra Cabo Verde.
3: O desporto com João Filipe Cruz. E Sérgio, nesta manhã volta-se a discutir no Parlamento que o os cidadãos com origem no exterior, portanto estrangeiros, não é? Podem perder a sua nacionalidade como pena acessória por crimes cometidos.
4: Exatamente, os que têm nacionalidade portuguesa. Isso depois de dois chumbos do Tribunal Constitucional, os partidos que sustentam o governo insistem na proposta de perda de nacionalidade, mas os partidos reduzem o leque de crimes previstos para o efeito. A proposta de alteração da AD foi de imediato criticada por André Ventura, que Manuel Pires queria reconfirmar o decreto.
9: Ainda no mês de maio, o líder parlamentar do PSD garantia que o assunto estava arrumado, o partido não queria um conflito institucional, agora insiste na perda da nacionalidade para quem seja condenado por homicídio ou violação qualificadas, associação criminosa. O PSD espera apoio do Partido Socialista para viabilizar a proposta, porque do Chega só há críticas. André Ventura não esclareceu como vai votar a proposta social-democrata, que para ser aprovada precisa de uma maioria qualificada. O Chega já tinha anunciado que pretende confirmar o diploma sem alterações, mas sem o PSD, nada feito.
4: Manuel Pires e o debate que terá lugar esta manhã no Parlamento. E de acordo com o Semanário Expresso, a saída de imigrantes da Segurança Social disparou 66% em 2025. Foram 455 estrangeiros de saída por dia. O Instituto da Segurança Social contabilizou a cessação de atividade de mais de 162 mil migrantes que trabalhavam por conta de outrem e que não voltaram a ter registro ativo, o que significa que abandonaram o país ou permanecem, mas em situação ilegal. Sobe para 2.595 o número de mortos na sequência dos sismos na Venezuela. O balanço feito esta madrugada pela presidente interina do país, Delcy Rodríguez, agradeceu toda a ajuda internacional no terreno e assegurou que as operações de resgate vão continuar. Entre portugueses e lusodescendentes, o mais recente balanço do Ministério dos Negócios Estrangeiros aponta para 81 mortos e 66 desaparecidos. O conhecido ator brasileiro Wagner Moura estreia hoje no Centro Cultural de Belém, em Lisboa, a peça Um Julgamento. Wagner Moura vai partilhar o palco com vários atores, mas também com o público, que será desafiado a participar na peça. Maria João Costa.
10: 11 pessoas do público vão ser convidadas a fazerem o papel de jurados na peça Um Julgamento, conta a encenadora Cristiana Jataí.
11: E a cada noite, 11 espectadores vão decidir se Thomas Stockman é ou não é o inimigo do povo.
10: No papel de Thomas Scottman está Wagner Moura. Ele é um médico de uma estância balnear e descobre que a água está contaminada. Em palco, mostra-se o confronto entre o dever moral e os interesses económicos da pequena cidade que depende daquele turismo. Ele é decretado o inimigo do povo.
12: A primeira frase da peça é: a verdade acabou. E isso me assusta. Talvez essa tenha sido a coisa que mais me dado mais vontade de fazer essa peça, é discutir esse aspecto da pós-verdade. Eu me lembro uma época em que a direita e a esquerda, a gente brigava, discutia, mas a gente estava vendo a mesma coisa. Hoje a gente não vê as mesmas coisas.
10: Mobilização é o que o ator pede para impedir o cenário que teme nas presidenciais de outubro no Brasil.
12: Que Bolsonaro ganhe de novo essa eleição. Seria uma tragédia para o país. É perigoso. Eu estou preparado, a gente tem que se mobilizar todos nós para Lula ganhar a seleção de novo.
10: Um julgamento depois do inimigo do povo está até domingo no CCB.
4: Maria João Costa com declarações de Wagner Moura a partir de hoje no Centro Cultural de Belém em Lisboa. E tu, Ana, dormiste pouco? Viste
3: ai,
4: o jogo?
3: Pouquíssimo. Acredito que sim. Não foi para ver o jogo, mas foi a primeira coisa que fiz assim que acordei.
4: Sim.
3: Cedíssimo, foi logo ver o telefone.
4: Não vi.
3: Não vi, mas dormi muito mal por causa do calor. Não sei se... Eu acho que para muita gente foi assim.
4: Exatamente. E se calhar muitos aproveitaram para ver o jogo, porque era mesmo impossível dormir com este calor, não é?
3: E lá está aí, é o que estávamos a dizer há bocadinho, ainda bem. Ou seja, mereceu, porque ganhámos. E agora vamos ter um belíssimo Portugal-Espanha.
4: É verdade. Era muito falar.
3: Até já, Sérgio. Há mais notícias no site da Renascença.
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13: São 7 horas mais 10 minutos.
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13: Sexta-feira, 3 de julho, estas são as manhãs da M24. Eu sou o Susana e vou ficar consigo até bem perto das 10. Bom dia, boa sexta e, se for o seu caso, boas férias.
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0: Porta.
1: Porta 43, Luís Trigueiro com Diogo Pissarra. São 7h20. Prepare-se para mais um dia quente. Atenção, a Direção-Geral da Saúde deixa-lhe uma série de recomendações. Bom, com particular ênfase para a hidratação. Fundamental, beba água ou sumos de fruta natural, mesmo quando não tem sede, e evite, claro, o consumo de bebidas alcoólicas. Refeições convém que sejam frias, mais leves. Para isso deve comer mais vezes ao dia e não em tanta quantidade e menos vezes. Utilize roupa larga que cubra a maior parte do corpo, chapéu, por exemplo, de abas largas e óculos de sol com proteção UVH ultravioleta, e mantenha-se sempre que possível em ambientes frescos, arejados, pelo menos 2 a 3 horas por dia, evitando também a exposição direta ao sol, principalmente entre as 11 e as 17 horas. O protetor solar é fundamental, é de aplicar mesmo com frequência. Enfim, são algumas das recomendações da Direção-Geral de Saúde para que tudo corra bem. Temos então grande parte do país, principalmente alguns distritos nas regiões do interior, com temperaturas acima dos 40 graus para hoje. Então temos essa mais um dia de tempo quente, com céu pouco nublado ou limpo, vento fraco moderado, mais intenso nas terras altas, em especial até ao final da manhã e a partir do final da tarde. Para hoje, uma subida da temperatura mínima. Quanto às máximas, são de 33 graus para Faro, Sines e Simbra 35, 37 para Santiago, Cacém e Odmira, Setúbal 38, Lisboa e Ourique 39, 40 para Beja, 41 é a máxima prevista para Alcácer do Sal, Grândola, Évora e Alto Estrela. O fim de semana traz-nos céu pouco nublado ao limpo, a sul. Amanhã, sábado, continuação de tempo quente, com vento fraco a moderado, por vezes forte nas terras altas até final da manhã, e a partir do final da tarde temos para amanhã uma pequena descida da temperatura mínima. Quanto às máximas para este sábado, são de 33 graus para Sines, 36 Santiago, Cacém e Faro, 38 para Setúbal, Lisboa 39, 41 para Beja e 42 para a cidade de Évora. Se no domingo o tempo quente continua, e teremos temperaturas máximas domingo de 35 graus para Sines, 36 para Faro, 37 para Santiago do Cacém, sendo que Setúbal poderá chegar aos 41 para Lisboa e também para a cidade de Beja e Évora no domingo, com uma máxima prevista de 42 graus.
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0: Self Control de Laura Branigan. Foi grande sucesso este tema e recordamos aqui hoje também. Laura Branigan faz hoje 74 anos que nascia, cantora, compositora e também atriz norte-americana. Infelizmente já não se encontra entre nós. Deixou-nos a 26 de agosto de 2004, aos 52 anos de idade. Agora está na altura de lhe falar aqui na 27ª Gala de Aniversário da Associação Recreativa de Dança Siniense, que acontece neste dia 4 de julho, ou seja, amanhã, sábado, a partir das 21h30, no Largo Marquês de Pombal, em Porto Covo. Esta gala é também o culminar de mais um ano letivo de muita dança, com a apresentação do trabalho desenvolvido por esta associação na região, e conta com a presença de grupos de dança convidados. Então, a gala de aniversário da Associação Recreativa de Dança Siniense, Largo Marquês de Pombal, amanhã à noite, 21h30, no Porto Covo.
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0: Que não te falte nada, Miguel Gameiro com Mafalda Veiga na M24. Miguel Gameiro, que vai estar na edição deste ano da FASECO com os Polo Norte, claro está, FASECO de 16 a 19 deste mês.
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0: Pois é, é de 16 a 19 deste mês, a FASECO. Já que estamos a falar do Conselho de Odmira, sempre lhe digo que está aí também mais um Almo Groovies, um regresso à praia do Almograve, hoje e amanhã, para mais uma edição com muita música, sol e mar, claro está. A partir das 6 da tarde, a sessão comemorativa dos 25 anos da freguesia. Depois há música, concertos, DJs, entrar pela noite dentro, já pela madrugada também. Amanhã, sábado, logo pelas 7 da manhã, começa o Almo Groovies Bodyboarding Cup. E depois, para a noite, mais concertos, mais DJs, mais música. Músicas no Almo Groovies, na praia do Almograve, este fim de semana, hoje e amanhã. Aqui na M24, à hora certa, atualizamos as notícias do país e do mundo.
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2: E a seguir as notícias do país e do mundo, em simultâneo com o canal 1 da Rádio Renascença.
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4: Sempre. Consigo. E agora, para lhe contar as notícias que marcam a atualidade, são 8-7 nos Açores. Sérgio Costa.
5: Bom dia.
4: O que é que bom dia destacas?
5: Chamas sem controlo em Vouzela, há 17 feridos e aldeias no caminho do fogo. Médicos de saúde pública pedem IVA a 6% na compra de ar-condicionado.
4: João Filipe Cruz no Desporto.
6: Gonçalo Ramos foi o nosso herói esta madrugada, agora vem Espanha, um jogo difícil antever Ronaldo.
4: Então vamos lá, são as notícias das 8 que lhe contamos. Esta é a Renascença, a edição de Sérgio Costa.
5: O som da festa dos portugueses em Toronto e o grito de Cristiano Ronaldo. Foi assim que a seleção foi recebida no hotel por milhares de adeptos depois da vitória frente à Croácia. Já lá vamos ao jogo, às incidências de um jogo muito emotivo. Para já, o quadro de incêndios com atenções centradas em Vouzela. Pelo menos 17 pessoas ficaram feridas nas últimas horas. São feridos ligeiros, é o incêndio que mais preocupa as autoridades. As chamas lavram com muita intensidade em três frentes. Há aldeias em risco e as chamas já progrediram para o distrito de Aveiro. No local está a repórter Beatriz Lencastre. Bom dia, Beatriz. Que cenário podes descrever a esta hora?
7: Muito bom dia. Neste momento eu encontro-me em Campia, no concelho de Vouzela, uma aldeia que está cercada pelas chamas. Os bombeiros já estão aqui no local, junto das populações, estão a tentar combater as chamas que já estão perto das habitações. A população está bastante preocupada, o vento é intenso e aqui no local ainda não estão os meios aéreos.
5: Mas está prevista essa utilização já na próxima hora, a utilização de meios aéreos?
7: Sim, eu consegui falar com o comandante dos bombeiros e ele disse que os meios aéreos vão entrar dentro de momentos aqui no local, mas a situação está mesmo muito preocupante. Eu vinha na A1 e já se encontrava bastante fumo na zona de Águeda, no distrito de Aveiro. Estava muito intenso o fumo e o vento. Está neste momento a passar aqui os bombeiros de Nelas. A população está muito preocupada e a acompanhar toda esta situação. Os meios aéreos estão para chegar aqui ao local. À volta, a GNR também está a cortar vários acessos a esta aldeia.
5: Obrigado, Beatriz Lencastre. E a primeira descrição sobre o cenário esta manhã, no grande incêndio de Vouzela, como ouvimos, há aldeias cercadas pelas chamas, num incêndio que já provocou 17 feridos ligeiros, uma situação muito preocupante a esta hora. Há outros incêndios também que preocupam as autoridades, embora de menor dimensão, nomeadamente em Barcelos e em Sinfães. O quadro dos incêndios num país em situação de alerta, quase todo o continente está em perigo máximo ou muito elevado de incêndio. Este vai ser mais um dia de muito calor. As temperaturas vão aproximar-se ou mesmo ultrapassar os 40 graus em todo o território. Há 12 distritos sob aviso vermelho do Instituto do Mar e da Atmosfera. Em destaque esta manhã, é claro, a vitória de Portugal frente à Croácia. Esta madrugada por 2-1, Portugal está, João Filipe Cruz, nos oitavos de final do Mundial.
6: E Gonçalo Ramos foi ele o responsável por termos dormido pouco e ainda assim acordarmos a sorrir. Entrou na segunda parte, fez o golo da reviravolta nos descontos e o papel de herói vindo do banco não lhe causa confusão, bem pelo contrário.
8: Quem me conhece já sabe que nos últimos minutos, quando é preciso um golo, eu estou lá. Já não é a primeira, nem a segunda, nem a terceira vez. E sempre que precisarem de um golo nos últimos minutos, podem chamar o Gonçalo Ramos.
6: Segue-se a Espanha, que venceu a Áustria antes deste jogo de Portugal por 2-0. Um jogo difícil antever Cristiano Ronaldo.
9: A Espanha é dos candidatos a ganhar o Mundial. Vai ser um jogo difícil, como tem sido todos a partir de agora. e no mover vamos estar preparados.
6: E não vamos ter muito tempo para recuperar, é que o duelo ibérico é já na segunda-feira, no Texas, às 8 da noite, hora portuguesa.
4: João Filipe Cruz com a informação desportiva, até já. Sérgio, foi numa noite quente que os portugueses viram o jogo de Portugal, mas muito quente e muito sem ar-condicionado. E a verdade é que com o calor extremo, os médicos de saúde pública defendem o regresso do IVA a 6% para a compra de ar-condicionado.
5: Sim, Bernardo Gomes lembra que os episódios de calor extremo vão ser mais frequentes no futuro e por isso apela a esse regresso a uma taxa mais reduzida do IVA para equipamentos de climatização e já no próximo orçamento do Estado. O presidente da Associação dos Médicos de Saúde Pública sublinha que a climatização pode salvar vidas.
10: Isto vai ser a nossa realidade mais comum do que gostaríamos, se não queremos estar tão alicerçados em soluções de recurso para circunstâncias que já não são extraordinárias. Temos que também dar incentivos para que estejam estabelecidas condições para as pessoas melhorarem a sua própria resiliência em termos de contexto. A climatização salva vidas. Pode ser que numa próxima leva orçamental isso seja retomado. E mesmo a circunstância objetiva e documentada de Portugal no que toca à questão da pobreza energética e da má preparação faz com que a priorização do investimento e dos incentivos nesta área não seja difícil de fazer.
5: Bernardo Gomes, dos médicos de saúde, da Associação dos Médicos de Saúde Pública, ouvido por André Rodrigues, já a Associação das Indústrias de Climatização diz não estar em causa apenas uma questão do conforto térmico. Nuno Roque lamenta a opção do governo que, segundo diz, preferiu usar o fundamental para apoiar a substituição de equipamentos a gás em vez de promover o conforto térmico dos edifícios.
11: Sem pôr minimamente em causa o interesse e o benefício, é mais uma vez uma opção errada se já tivemos incentivos à aquisição, se já tivemos uma taxa reduzida, as medidas elas já existiram. Só que existem de forma avulsa, não são consistentes e, mais uma vez, são opções que estão identificadas, mas que vão sendo preteridas.
5: Nuno Roque, o diretor-geral da associação que representa a indústria da climatização, a Renascença questionou o governo sobre esta matéria até ao momento sem resposta. E França, com mais de 2 mil mortes em excesso durante a onda de calor, números que se referem ao período entre 22 e 28 de junho. O balanço foi feito esta manhã pela ministra francesa da Saúde, que assinala ainda um aumento significativo das mortes entre pessoas com mais de 45 anos. Já as autoridades dos Países Baixos apontam para quase de 500 mortes em excesso no mesmo período com elevadas temperaturas. Só para quase 2.600 as vítimas mortais na sequência dos sismos na Venezuela, balanço feito esta madrugada pela presidente interina do país, Delcy Rodrigues, assegura que as operações de resgate vão continuar entre portugueses e lusodescendentes. O balanço aponta para 81 mortos e 66 desaparecidos. Notícias nesta edição 18, depois desta noite muito emotiva com a passagem de Portugal aos oitavos de final. Há aqui um dado curioso, muito rapidamente. O futebol tem destas coisas. Foi no dia em que passa um ano da morte de Diogo Jota. Ele usava a camisola 21. Uhum. O resultado foi 2-1.
4: Pois é verdade. E há o Cristiano usou a camisola, não é?
5: No final,
4: do Diogo, sim,
5: em
4: no final
5: homenagem
4: do Diogo
5: a Diogo Jota.
4: Até já, Sérgio. Mais notícias no site da Renascença. 8:08.
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2: São agora as 8 horas mais 10 minutos, sexta-feira, 3 de julho. Estas são as manhãs da M24. Eu sou o Susana e vou ficar consigo até bem perto das 10. Bom dia, boa sexta. Vá lá, animo-se, o fim de semana está aí mesmo à porta. Se está de férias, continuação depois, férias.
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0: Amor, dorme bem. São os 4h30, são 8h20 agora. Vamos olhar o tempo. Conte com mais um dia quente, muito quente, com o céu um pouco nublado ao limpo, vento fraco a moderado, soprando por vezes moderado a forte nas terras altas, especialmente até final da manhã e a partir do final da tarde. Para hoje temos uma subida de temperatura mínima. As máximas apontam 33 graus para Faro, Sines e Sesimbra 35, Santiago de Cacém e Odmira 37, 38 para Setúbal, Lisboa e Ourique 39, 40 para Beja, 41 para Alcácer do Sal, Grândola, Évora e Alto do Céu. Fim de semana à porta, amanhã sábado, continuação de tempo quente, vento fraco a moderado, por vezes forte nas terras altas até final da manhã, e a partir do final da tarde para amanhã uma pequena descida da temperatura mínima. Quanto às máximas, 33 graus para Sines, 36 Santiago de Cacém e Faro, Setúbal 38, 39 para Lisboa, 41 para Beja e Évora, 42 graus. No domingo temos um dia com céu pouco nublado ao limpo e continuação de tempo quente. No domingo as máximas são de 35 graus para Sines, 36 Faro, 37 para Santiago de Cacém, 40 para Setúbal, 41 para Lisboa e Beja e 42 para a cidade de Évora.
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0: visita ao brasileiro Silva, que hoje está de parabéns. O cantor e compositor brasileiro está a comemorar mais um ano de vida. É um jovem ainda, são 38 aninhos. Parabéns ao artista. Ora, agora duas sugestões, duas festas este fim de semana. Começamos pela festa de verão, organização do jornal O Leme, que acontece no Adro da Igreja de Santa Maria, em Vila Nova de Santo André. Este ano, com uma novidade, o Festival do Petisco. Portanto, temos a Real, animação, música e muitos e bons petiscos à sua espera. A noite de hoje é animada por Ricardo Lajinha. Amanhã, Mário Neves. Há também DJ Velvet. Hoje, a atuação da Marcha do Cercal. Amanhã, da Marcha das Asas. E a festa de verão do jornal O Leme começa a partir das 7:30 PM. Quer hoje, quer amanhã. Outra sugestão é também uma tradição. As tradicionais festas de relvas verdes acontecem este fim de semana, 4 e 5, sábado e domingo. Comes e bebes não vão faltar, como sempre, num fim de semana que se pretende alegre e de convívio. Sábado, às 8:30, a atuação da Tuna, do Grupo Académico Sextetos de Évora. À noite, baile a partir das 21:30 com João do Carmo. E no domingo, o Luís Godinho é quem vai animar esta festa. Relvas Verdes em festa, são as tradicionais festas de Relvas Verdes este fim de semana.
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0: canção tem gato aqui com os Delfins. Delfins que vão estar por Vila Nova de Santo André por ocasião do Festival das Cores, que vai para a sua 12ª edição e acontece nos dias 17, 18 e 19 deste mês, no Parque Central. Vila Nova de Santo André vai receber 3 dias de música, cor e muita animação, com entrada livre. Há workshops, animação de ruas, grafites, com street food também, insufláveis, pinturas faciais, espaço criança, bom, e muito, muito a acontecer. Festa da Espuma, por exemplo, e os concertos que por lá vão acontecer, DJs todas as noites. Delfins são as cabeças de cartaz para 17, sexta-feira, 18, sábado, Dilas, e do dia 19, Pluto.
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4: A mensalidade do crédito à habitação volta a aumentar neste mês de julho. É o destaque desta edição do Pulsar Económico.

0: prestação do crédito à habitação vai sofrer um agravamento neste mês de julho para os contratos que estão sujeitos à revisão. De acordo com as simulações efetuadas pela Deco Proteste, os mutuários com empréstimos de taxa variável indexados à Euribor a 3, 6 e 12 meses vão passar a pagar uma mensalidade mais elevada ao banco. Esta subida reflete as médias mensais recentes das taxas Euribor, impactando o orçamento das famílias que dependem destas revisões periódicas. A título de exemplo, nos contratos revistos com base na Euribor a 3 meses, a prestação sofre um aumento de 18,90€ em relação à última revisão de abril, fixando-se num valor a rondar os 660,16€. O impacto destas subidas é muito abrangente em Portugal, já que, segundo os dados mais recentes do Banco de Portugal, a Euribor a 6 meses é a mais utilizada, representando quase 40% dos créditos, seguida pelas taxas a 12 meses, com cerca de 31,5%, e a 3 meses, com cerca de 24,5%. O governo português anunciou que vai alargar o pagamento automático do abono de família a mais agregados, englobando famílias monoparentais, cidadãos estrangeiros, pais separados e também os beneficiários do quinto escalão. Esta medida insere-se num plano mais abrangente de revisão desta prestação social, com o principal objetivo de combater a pobreza e simplificar os processos burocráticos para as famílias vulneráveis. De acordo com o Executivo, os trabalhos já estão a decorrer para que a atribuição automática a estes novos grupos entre brevemente em vigor, perspectivando-se a sua conclusão até ao final do ano. Embora o abono de família já seja atribuído automaticamente a um conjunto alargado de agregados, este alargamento pretende garantir que nenhuma família elegível fique sem este apoio financeiro devido a obstáculos ou demoras administrativas. A taxa de desemprego em Portugal recuou para 5,5% no mês de maio, refletindo uma descida tanto face ao mês anterior, quando tinham sido registados 5,7%, como em comparação com o mesmo período do ano passado, com menos 0,7 pontos percentuais. Segundo os dados provisórios divulgados pelo Instituto Nacional de Estatística, trata-se do valor mais baixo registado no país desde dezembro de 2001. Em simultâneo, a população empregada atingiu um novo máximo histórico desde o início da série estatística, em 1998, contabilizando mais de 5 milhões e 360 mil pessoas no mercado de trabalho. Para além da queda do desemprego, outros indicadores do mercado laboral português apresentaram evoluções bastante positivas. A taxa de subutilização do trabalho, que inclui desempregados, subempregados a tempo parcial e pessoas disponíveis, mas que não procuram trabalho, também diminuiu, fixando-se nos 9,4%. Esta conjuntura favorável refletiu-se igualmente nos apoios sociais, com o número de beneficiários do subsídio de desemprego a recuar 5,4% face ao ano passado. Entrou em vigor a 1 de julho uma nova regra alfandegária que afeta as pequenas compras online provenientes de lojas sediadas fora da União Europeia. A isenção que existia para encomendas com valor inferior a 150 euros foi eliminada, o que significa que todos os bens que dão entrada no espaço europeu passam a estar obrigatoriamente sujeitos ao pagamento de tarifas aduaneiras. Esta alteração insere-se no âmbito de uma reforma mais ampla da União Europeia, associada à implementação do novo Centro de Dados Aduaneiros Europeu. Na prática, os consumidores passam a suportar uma taxa de 3 euros, calculada por cada categoria distinta de produto encomendada e não pelo valor total da compra. Isto significa que os custos podem multiplicar-se numa única encomenda. Se um consumidor comprar, por exemplo, uma camisa e um chapéu, duas categorias de bens diferentes, numa mesma remessa avaliada em 100 euros, a autoridade tributária e aduaneira cobrará 3 euros por cada categoria, resultando num pagamento total de 6 euros em taxas. O montante de dinheiro enviado de Portugal para paraísos fiscais registou um aumento muito expressivo, atingindo a marca dos 9.400 milhões de euros em 2025. De acordo com os dados mais recentes, divulgados pela Autoridade Tributária e Aduaneira, este valor traduz uma subida de mais de 1.300 milhões de euros face ao montante registado em 2024, que se situou nos 8.079 milhões de euros. Estas movimentações financeiras são impulsionadas, na sua grande maioria, pelo tecido empresarial empresarial, já que as empresas são as responsáveis por cerca de 87% do valor total transferido. No que toca aos destinos preferenciais para a alocação destes fundos, a Suíça mantém-se confortavelmente no topo da lista como o paraíso fiscal que mais capital acolhe, seguida por territórios como Hong Kong. Além da expressiva subida do volume financeiro, o ano transato ficou também marcado por um aumento de 10,4% no número de operações bancárias associadas a estas transferências, traduzindo-se em mais de 144 mil ordens dadas por clientes a partir de Portugal para estas jurisdições com regimes de tributação mais favoráveis.
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1: São 9 horas, agora mais 9 minutos, sexta-feira, 3 de julho. Estas são as manhãs da M24. Eu sou o Susana e fico consigo até bem perto das 10. Bom dia, boa sexta e, se for o seu caso, boas férias.
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com Dilzinho na M24. São 9h18, recuperamos essa informação, olhamos para o tempo. A previsão do Instituto Português do Mar e da Atmosfera diz-nos que vamos ter uma sexta-feira com tempo quente, muito quente, com céu pouco nublado ou limpo, o vento mais intenso nas terras altas, e para hoje temos uma subida da temperatura mínima.

0: Quanto às máximas, 33 graus para Faro, Sines e Sesimbra 35, 37, Santiago, Cacém, Odmira, Setúbal 38, Lisboa e Ourique 39, 40 para Beja e Alcácer do Sal, Grândola, Évora e Alvostrel poderão chegar aos 41 graus. Sábado, tempo quente, céu pouco nublado ou limpo, vento mais intenso nas terras altas, uma pequena descida da temperatura mínima para amanhã. As máximas apontam 33 graus para Sines, 36 Santiago de Cacém e Faro, 38 para Setúbal, Lisboa 39, 41 para Beja e 42 para a cidade de Évora. No domingo é continuação de tempo quente, céu pouco nublado ou mesmo limpo, vento fraco ou moderado, por vezes forte nas terras altas e para domingo temos mesmo uma pequena subida em algumas localidades da temperatura máxima, máximas de 35 graus para Sines, 37 Santiago de Cacém, menos 1, 36 para Faro, 40 para Setúbal, 41 para Lisboa e Beja e 42 para a cidade de Évora.
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0: Roadhouse Blues com The Doors na M24 e faz hoje exatamente 55 anos. Estávamos a 3 de julho de 1971 e falecia Jim Morrison, o cantor, compositor e poeta norte-americano mais conhecido, enfim, como vocalista da banda The Doors. Foi autor da maior parte, aliás, das letras da banda. Após aumento explosivo da fama dos The Doors em 1967, Morrison desenvolveu uma grande dependência de álcool, que juntamente com o consumo de drogas culminou na sua morte, com apenas 27 anos de idade, em Paris. Recordámo-lo aqui na M24, o fantástico Jim Morrison. Agora é a altura para lhe recordar que hoje à noite e amanhã acontece mais uma edição do Santiago Style Weekend. As ruas vão voltar a ganhar vida à noite, esta noite e amanhã. As lojas aderentes vão voltar a ter horários alargados. Celebra-se não só a moda, mas há degustações, promoções, música e muita animação nas ruas de Santiago estas duas noites, hoje e amanhã, em mais uma edição do Santiago Style Weekend.
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0: Fortuna com os GNR na M24. Eles que, recordo, vão estar por Grândola por ocasião da Feira de Agosto, 27, 28, 29, 30 e 31. A feira abre com uma noite de dança. Danny Gato, Diego Miranda e Diego Gonzalez, o DJ mais novo do mundo, também passa por lá. No dia 28, Tony Carreira, 29, Bárbara Tinoco, no dia 30, Slow J e no dia 31, os GNR. Está na altura de me despedir de si. Eu estou de regresso ao rádio quando forem 5 da tarde. Até lá, desejo-lhe a continuação de uma fantástica sexta-feira.
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2: Aviso vermelho em vigor até domingo, alargado a 12 distritos. A ICEP Global Parques assina contrato de reserva para instalação de refinaria de antimónio nas ilhas. Câmara de Sines disponibiliza balneário no Pavilhão dos Desportos como local temporário de arrefecimento.
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2: O Instituto Português do Mar e da Atmosfera elevou hoje de 10 para 12 o número de distritos de Portugal continental que estão já sob aviso vermelho devido ao calor, situação que se mantém até domingo. Segundo o IPMA, o aviso vermelho mais grave numa escala de 3 está hoje ativo nos distritos de Porto Alegre, Évora, Beja, Santarém, Lisboa, Viana do Castelo, Porto, Braga, Coimbra, Aveiro, Leiria e Setúbal. Em todos os casos, este nível permanece ativo até às 23 horas de domingo. O aviso vermelho surge numa altura em que Portugal continental atravessa um período de temperaturas elevadas, com máximas que podem chegar aos 44 graus e mínimas entre os 24 e os 28. O governo declarou ontem a situação de alerta em Portugal devido às altas temperaturas esperadas até segunda-feira, tendo emitido despachos de exceção para proibir a utilização de maquinaria em atividades agrícolas. Na quarta-feira, a Direção-Geral da Saúde divulgou recomendações aos municípios para protegerem as populações das temperaturas elevadas e ondas de calor, alegando o papel de proximidade essencial que desempenham na preparação e resposta a esses fenómenos. Já ao nível das medidas comunitárias, a Direção-Geral aconselha que sejam abertos locais de abrigo temporário e disponibilizada água potável, garantindo o bom funcionamento dos bebedouros públicos, assim como recomenda o prolongamento dos horários de bibliotecas, piscinas e equipamentos climatizados de proximidade. A ICEP Global Parques assinou um contrato de reserva com a ACM para a instalação de uma refinaria de antimónio na zona industrial e logística de Sines. O contrato foi celebrado a 15 de junho e envolve uma parcela de terreno com 131 mil metros quadrados localizada na zona 1 das ilhas. A futura unidade industrial deverá criar cerca de 150 postos de trabalho diretos altamente qualificados e cerca de 300 empregos indiretos ligados à cadeia de valor, logística, serviços e fornecedores. A refinaria terá capacidade para produzir 10 mil toneladas de antimónio metálico por ano. Uma parte dessa produção deverá resultar de processos de reciclagem. A entrada em operação está prevista para 2030. De acordo com a ICEP Global Parques, o projeto será desenvolvido com elevados padrões ambientais e de segurança, incluindo sistemas de tratamento de gases, controle de emissões atmosféricas e tratamento próprio de águas residuais industriais. O antimónio é considerado uma matéria-prima crítica pela União Europeia e é usado em áreas como energia, semicondutores, mobilidade, tecnologia e defesa. Com este investimento, as ilhas reforça o seu papel como plataforma estratégica para projetos industriais ligados às cadeias europeias de matérias-primas críticas. A Câmara de Sines disponibilizou um balneário no Pavilhão dos Desportos como local temporário para arrefecimento na sequência da atual onda de calor e das orientações do Governo para a proteção da população. O espaço estará disponível até ao próximo domingo, entre as 9 e as 18 horas. Durante o fim de semana, o acesso ao balneário deverá ser solicitado junto do funcionário de serviço no estádio municipal que acompanhará os utentes até às instalações. A autarquia informa ainda que as instalações sanitárias da praia, dos Penedos da Índia e do Parque Desportivo João Martins, antigo IOS, vão permanecer abertas 24 horas por dia. Durante este período, a medida pretende garantir apoio à população durante os dias de temperaturas mais elevadas, disponibilizando espaços de utilização pública em condições de maior conforto e segurança. O Bloco de Esquerda quer explicações do Governo sobre o impacto do negócio entre a Galp e a Moeve no controlo da refinaria de Sines. O deputado Fabián Figueiredo entregou perguntas dirigidas aos ministros do Ambiente e Energia, Finanças e Economia e Coesão Territorial. Em causa está o acordo anunciado em janeiro entre as duas empresas para integrar os negócios de refinação e processamento de petróleo na Península Ibérica. Segundo o Bloco de Esquerda, os termos conhecidos da operação indicam que a refinaria de Sines, a única do país, passará para uma nova sociedade dedicada à refinação. O deputado bloquista alerta que a Galp poderá ficar com uma participação minoritária de cerca de 20%, enquanto a maioria do capital ficará do lado dos acionistas da Moeve. Para o Bloco de Esquerda, esta situação levanta preocupações sobre a soberania energética nacional e o controle de um ativo considerado estratégico. Fabián Figueiredo questiona ainda a capacidade de intervenção do Estado, que detém 8,2% da Galp através da par pública, mas sem direitos especiais de veto. O partido quer saber se o governo já acionou ou pretende acionar o regime de salvaguarda de ativos estratégicos e pergunta também se existe uma análise de impacto do negócio sobre a segurança do abastecimento energético nacional. O presidente da Câmara de Grândola considera dispensável a colocação de novos mapas à entrada das praias do concelho. Luís Vital Alexandre lembra que os planos de praia já estão afixados em todas as zonas balneares e definem as áreas concessionadas, os espaços livres para chapéus de sol e os corredores de segurança. Em declarações à agência Lusa, o autarca afirmou que esta questão foi apresentada como nova, mas que no concelho de Grândola as praias sempre tiveram sinalização no areal. Segundo Luís Vital Alexandre, os corredores de segurança estão garantidos desde que sejam respeitadas as áreas já validadas pela autoridade marítima. O autarca admitiu que possam ser colocados novos mapas, mas considera que a medida não acrescenta nada ao que já existe. A posição surge depois de a ministra do Ambiente e Energia ter anunciado a instalação de mapas nas praias do Algarve e do litoral alentejano para clarificar as áreas de concessão, passagem, segurança e de utilização livre. Santiago do Cacém recebe este fim de semana mais uma edição do Santiago Style Weekend. A iniciativa vai levar às ruas da cidade promoções no comércio local, horários alargados nas lojas aderentes, degustações, chefes convidados, música ao vivo, DJ e animação de rua. A abertura do evento está a cargo da Fanfarra, da Associação Humanitária dos Bombeiros Mistos de Santiago do Cacém. No palco, junto ao mercado municipal, atuam os DJ Laz e Camachos a partir das 19 horas nos dois dias, sábado e domingo. A partir da meia-noite, sobem ao palco Linhas Cruzadas e Paulo Fragoso. A música vai também passar por várias ruas da cidade, com a Escola de Música da Sociedade Recreativa Filarmónica União Artística de Santiago do Cacém, o DJ Lighthouse, Scale, Ball e Leo. O programa inclui ainda a animação de rua pelos Utopia e o mercado de sabores e degustação, com os chefes convidados e propostas de vários espaços de restauração e bebidas. O Santiago Style Weekend conta com a participação de cerca de uma centena de comerciantes, artesãos e associações. O evento é organizado pela Câmara Municipal de Santiago do Cacém em conjunto com a Associação de Comércio, Indústria, Serviços e Turismo do Distrito de Setúbal, Núcleo de Santiago do Cacém, e a Junta de Freguesia da União das Freguesias de Santiago do Cacém, Santa Cruz e São Bartolomeu da Serra. É tudo, continuação de uma boa sexta-feira.
0: 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Temperatura atual, 31 graus.
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arranca agora a edição da manhã comigo, Edna Nobres, entre as 11 e a 1 da tarde. Quero vê-lo aí desse lado, comigo, tenho grandes canções e a melhor companhia na manhã da rádio.

Temos informação da região a partir do meio-dia na M24, a edição atualizada pela jornalista Helga Nobres, e logo depois conto com notícias económicas na edição de Pulsar Económico, diariamente em 102.7 ao meio-dia.

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2: Aviso vermelho em vigor até domingo, alargado a 12 distritos. A ICEP Global Parques assina contrato de reserva para instalação de refinaria de antimónio nas ilhas. Câmara de Sines disponibiliza balneário no Pavilhão dos Desportos como local temporário de arrefecimento.
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2: O Instituto Português do Mar e da Atmosfera elevou hoje de 10 para 12 o número de distritos de Portugal continental que estão já sob aviso vermelho devido ao calor, situação que se mantém até domingo. Segundo o IPMA, o aviso vermelho, o mais grave numa escala de 3, está hoje ativo nos distritos de Porto Alegre, Évora, Beja, Santarém, Lisboa, Viana do Castelo, Porto, Braga, Coimbra, Aveiro, Leiria e Setúbal. Em todos os casos, este nível permanece ativo até às 23 horas de domingo. O aviso vermelho surge numa altura em que Portugal continental atravessa um período de temperaturas elevadas, com máximas que podem chegar aos 44 graus e mínimas entre os 24 e os 28. O Governo declarou ontem a situação de alerta em Portugal devido às altas temperaturas esperadas até segunda-feira, tendo emitido despachos de exceção para proibir a utilização de maquinaria em atividades agrícolas. Na quarta-feira, a Direção-Geral da Saúde divulgou recomendações aos municípios para protegerem as populações das temperaturas elevadas e ondas de calor, alegando o papel de proximidade essencial que desempenham na preparação e resposta a esses fenómenos. Já ao nível das medidas comunitárias, a Direção-Geral aconselha que sejam abertos locais de abrigo temporário e disponibilizada água potável, garantindo o bom funcionamento dos bebedouros públicos, assim como recomenda o prolongamento dos horários de bibliotecas, piscinas e equipamentos climatizados de proximidade. A ICEP Global Parques assinou um contrato de reserva com a ACM para a instalação de uma refinaria de antimónio na zona industrial e logística de Sines. O contrato foi celebrado a 15 de junho e envolve uma parcela de terreno com 131 mil metros quadrados localizada na zona 1 das ilhas. A futura unidade industrial deverá criar cerca de 150 postos de trabalho diretos altamente qualificados e cerca de 300 empregos indiretos ligados à cadeia de valor, logística, serviços e fornecedores. A refinaria terá capacidade para produzir 10 mil toneladas de antimónio metálico por ano. Uma parte dessa produção deverá resultar de processos de reciclagem. A entrada em operação está prevista para 2030. De acordo com a ICEP Global Parques, o projeto será desenvolvido com elevados padrões ambientais e de segurança, incluindo sistemas de tratamento de gases, controle de emissões atmosféricas e tratamento próprio de águas residuais industriais. O antimónio é considerado uma matéria-prima crítica pela União Europeia e é usado em áreas como energia, semicondutores, mobilidade, tecnologia e defesa. Com este investimento, as ilhas reforça o seu papel como plataforma estratégica para projetos industriais ligados às cadeias europeias de matérias-primas críticas. A Câmara de Sines disponibilizou um balneário no Pavilhão dos Desportos como local temporário para arrefecimento na sequência da atual onda de calor e das orientações do Governo para a proteção da população. O espaço estará disponível até ao próximo domingo, entre as 9 e as 18 horas. Durante o fim de semana, o acesso ao balneário deverá ser solicitado junto do funcionário de serviço no estádio municipal que acompanhará os utentes até às instalações. A autarquia informa ainda que as instalações sanitárias da praia, dos Penedos da Índia e do Parque Desportivo João Martins, antigo IOS, vão permanecer abertas 24 horas por dia durante este período. A medida pretende garantir apoio à população durante os dias de temperaturas mais elevadas, disponibilizando espaços de utilização pública em condições de maior conforto e segurança. O Bloco de Esquerda quer explicações do Governo sobre o impacto do negócio entre a Galp e a Moeve no controlo da refinaria de Sines. O deputado Fabián Figueiredo entregou perguntas dirigidas aos ministros do Ambiente e Energia, Finanças e Economia e Coesão Territorial. Em causa está o acordo anunciado em janeiro entre as duas empresas para integrar os negócios de refinação e processamento de petróleo na Península Ibérica. Segundo o Bloco de Esquerda, os termos conhecidos da operação indicam que a refinaria de Sines, a única do país, passará para uma nova sociedade dedicada à refinação. O deputado bloquista alerta que a Galp poderá ficar com uma participação minoritária de cerca de 20%, enquanto a maioria do capital ficará do lado dos acionistas da Moeve. Para o Bloco de Esquerda, esta situação levanta preocupações sobre a soberania energética nacional e o controle de um ativo considerado estratégico. Fabián Figueiredo questiona ainda a capacidade de intervenção do Estado, que detém 8,2% da Galp através da par pública, mas sem direitos especiais de veto. O partido quer saber se o governo já acionou ou pretende acionar o regime de salvaguarda de ativos estratégicos e pergunta também se existe uma análise de impacto do negócio sobre a segurança do abastecimento energético nacional. O presidente da Câmara de Grândola considera dispensável a colocação de novos mapas à entrada das praias do concelho. Luís Vital Alexandre lembra que os planos de praia já estão afixados em todas as zonas balneares e definem as áreas concessionadas, os espaços livres para chapéus de sol e os corredores de segurança. Em declarações à agência Lusa, o autarca afirmou que esta questão foi apresentada como nova, mas que no concelho de Grândola as praias sempre tiveram sinalização no areal. Segundo Luís Vital Alexandre, os corredores de segurança estão garantidos desde que sejam respeitadas as áreas já validadas pela autoridade marítima. O autarca admitiu que possam ser colocados novos mapas, mas considera que a medida não acrescenta nada ao que já existe. A posição surge depois de a ministra do Ambiente e Energia ter anunciado a instalação de mapas nas praias do Algarve e do litoral alentejano para clarificar as áreas de concessão, passagem, segurança e de utilização livre. Santiago do Cacém recebe este fim de semana mais uma edição do Santiago Style Weekend. A iniciativa vai levar às ruas da cidade promoções no comércio local, horários alargados nas lojas aderentes, degustações, chefes convidados, música ao vivo, DJ e animação de rua. A abertura do evento está a cargo da Fanfarra, da Associação Humanitária dos Bombeiros Mistos de Santiago do Cacém. No palco, junto ao mercado municipal, atuam os DJ de Laz e Camachos a partir das 19 horas nos dois dias, sábado e domingo. A partir da meia-noite, sobem ao palco Linhas Cruzadas e Paulo Fragoso. A música vai também passar por várias ruas da cidade, com a Escola de Música da Sociedade Recreativa Filarmónica União Artística de Santiago do Cacém, o DJ Lighthouse, Scale, Ball e Leo. O programa inclui ainda a animação de rua pelos Utopia e o mercado de sabores e degustação, com os chefes convidados e propostas de vários espaços de restauração e bebidas. O Santiago Style Weekend conta com a participação de cerca de uma centena de comerciantes, artesãos e associações. O evento é organizado pela Câmara Municipal de Santiago do Cacém em conjunto com a Associação de Comércio, Indústria, Serviços e Turismo do Distrito de Setúbal, Núcleo de Santiago do Cacém, e a Junta de Freguesia da União das Freguesias de Santiago do Cacém, Santa Cruz e São Bartolomeu da Serra. É tudo, continuação de uma boa sexta-feira.
0: Temperatura atual, 33 graus.
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4: A mensalidade do crédito à habitação volta a aumentar neste mês de julho. É o destaque desta edição do Pulsar Económico.

prestação do crédito à habitação vai sofrer um agravamento neste mês de julho para os contratos que estão sujeitos à revisão. De acordo com as simulações efetuadas pela Deco Proteste, os mutuários com empréstimos de taxa variável indexados à Euribor a 3, 6 e 12 meses vão passar a pagar uma mensalidade mais elevada ao banco. Esta subida reflete as médias mensais recentes das taxas Euribor, impactando o orçamento das famílias que dependem destas revisões periódicas. A título de exemplo, nos contratos revistos com base na Euribor a 3 meses, a prestação sofre um aumento de 18,90€ em relação à última revisão de abril, fixando-se num valor a rondar os 660,16€. O impacto destas subidas é muito abrangente em Portugal, já que, segundo os dados mais recentes do Banco de Portugal, a Euribor a 6 meses é a mais utilizada, representando quase 40% dos créditos, seguida pelas taxas a 12 meses, com cerca de 31,5%, e a 3 meses, com cerca de 24,5%. O governo português anunciou que vai alargar o pagamento automático do abono de família a mais agregados, englobando famílias monoparentais, cidadãos estrangeiros, pais separados e também os beneficiários do quinto escalão. Esta medida insere-se num plano mais abrangente de revisão desta prestação social, com o principal objetivo de combater a pobreza e simplificar os processos burocráticos para as famílias vulneráveis. De acordo com o Executivo, os trabalhos já estão a decorrer para que a atribuição automática a estes novos grupos entre brevemente em vigor, perspectivando-se a sua conclusão até ao final do ano. Embora o abono de família já seja atribuído automaticamente a um conjunto alargado de agregados, este alargamento pretende garantir que nenhuma família elegível fique sem este apoio financeiro devido a obstáculos ou demoras administrativas. A taxa de desemprego em Portugal recuou para 5,5% no mês de maio, refletindo uma descida tanto face ao mês anterior, quando tinham sido registados 5,7%, como em comparação com o mesmo período do ano passado, com menos 0,7 pontos percentuais. Segundo os dados provisórios divulgados pelo Instituto Nacional de Estatística, trata-se do valor mais baixo registado no país desde dezembro de 2001. Em simultâneo, a população empregada atingiu um novo máximo histórico desde o início da série estatística, em 1998, contabilizando mais de 5 milhões e 360 mil pessoas no mercado de trabalho. Para além da queda do desemprego, outros indicadores do mercado laboral português apresentaram evoluções bastante positivas. A taxa de subutilização do trabalho, que inclui desempregados, subempregados a tempo parcial e pessoas disponíveis, mas que não procuram trabalho, também diminuiu, fixando-se nos 9,4%. Esta conjuntura favorável refletiu-se igualmente nos apoios sociais, com o número de beneficiários do subsídio de desemprego a recuar 5,4% face ao ano passado. Entrou em vigor a 1 de julho uma nova regra alfandegária que afeta as pequenas compras online provenientes de lojas sediadas fora da União Europeia. A isenção que existia para encomendas com valor inferior a 150 euros foi eliminada, o que significa que todos os bens que dão entrada no espaço europeu passam a estar obrigatoriamente sujeitos ao pagamento de tarifas aduaneiras. Esta alteração insere-se no âmbito de uma reforma mais ampla da União Europeia, associada à implementação do novo Centro de Dados Aduaneiros Europeu. Na prática,

os dados mais recentes, divulgados pela Autoridade Tributária e Aduaneira, este valor traduz uma subida de mais de 1.300 milhões de euros face ao montante registado em 2024, que se situou nos 8.079 milhões de euros. Estas movimentações financeiras são impulsionadas, na sua grande maioria, pelo tecido empresarial, já que as empresas são as responsáveis por cerca de 87% do valor total transferido. No que toca aos destinos preferenciais para a alocação destes fundos, a Suíça mantém-se confortavelmente no topo da lista como o paraíso fiscal que mais capital acolhe, seguida por territórios como Hong Kong. Além da expressiva subida do volume financeiro, o ano transato ficou também marcado por um aumento de 10,4% no número de operações bancárias associadas a estas transferências, traduzindo-se em mais de 144 mil ordens dadas por clientes a partir de Portugal para estas jurisdições com regimes de tributação mais favoráveis.

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0: edição da manhã até à 1 da tarde. Boa hora de almoço. Eu sou Edna Nobres.
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7: Boa tarde, bem-vindos a mais uma edição do programa de Porta Aberta. Fique connosco até bem perto das 14 horas e fique a saber o que se passa no seu município.

As ruas da cidade de Santiago Cacém recebem nos dias 3 e 4 de julho o Santiago Style Weekend, com promoções e horários alargados nas lojas aderentes, degustações, chefes, música ao vivo, DJs e muito mais. Numa clara aposta da autarquia na dinamização do comércio local, o evento tem merecido uma grande adesão por parte do público e dos comerciantes. São noites para viver com alegria. A abertura do Santiago Style Weekend está a cargo da fanfarra da Associação Humanitária dos Bombeiros Mistos de Santiago de Cacém. Destaque para os espetáculos de Linhas Cruzadas e Paulo Fragoso a partir das 24 horas, antecedidos pelas atuações do DJ Lash e DJ Camachos a partir das 19 horas, respectivamente nos dias 3 e 4 de julho, no palco junto ao mercado municipal. A música também vai estar nas ruas da cidade, com a Escola de Música da Sociedade Recreativa Filarmónica União Artística de Santiago do Cacém, ainda os DJs Lighthouse, Scale, Bell e Leo. A animação de rua é trazida pelos Utopia. O Santiago Style Weekend conta com a participação de uma centena de comerciantes, artesãos e associações distribuídas pelas ruas da cidade, que contribuem para a realização do evento. O mercado de sabores e degustação apresenta as propostas dos chefes David Proença e João Pacheco, do Volta do Mar, David Vitorina, do Pipa do Bucho Bristro, da Ana Moura, do Lamelas, de Pedro Lisboa, do Salgo Restaurante e Bar, e David Santos, assim como de diferentes estabelecimentos de restauração e bebidas. O Santiago Style Weekend é organizado pela Câmara Municipal de Santiago de Cacém, em conjunto com a Associação de Comércio, Indústria, Serviços e Turismo do Distrito de Setúbal, Santiago de Cacém e Junta de Freguesia da União das Freguesias de Santiago de Cacém, Santa Cruz e São Bartolomeu da Serra. O evento decorre em três zonas da cidade de Santiago de Cacém: Avenida Manuel da Fonseca, Praça do Mercado, Rua de Moçambique, Zona 1, Rua Professor Egas Muniz, Rua Carlos Gulbenkian e Rua Cidade de Setúbal, Zona 2, e Rua General Humberto Delgado, de Zona 3. Não perca então, durante 3 e 4 de julho, a iniciativa Santiago Style Weekend.

0: Foi inaugurada dia 19 de junho, na sede da Junta de Freguesia de São Francisco da Serra, a exposição dedicada à Anta dos Enxacafres, um monumento megalítico identificado na Freguesia de São Francisco da Serra, que resulta da escavação arqueológica realizada pela Omnicnus no decurso da preparação das obras para a construção da A26. A mostra, que está patente ao público neste espaço, apresenta os resultados dos trabalhos de investigação arqueológica realizados pela ERA Arqueologia, bem como alguns dos artefactos recolhidos durante as intervenções efetuadas no monumento. A sessão de inauguração contou com a presença de diversas entidades e especialistas ligados ao estudo e valorização do património arqueológico. Na sua intervenção, o presidente da Câmara Municipal de Santiago do Cacém, Bruno Gonçalves Pereira, destacou a importância da preservação da memória coletiva.
1: Pensamos que faz todo o sentido este espólio estar aqui em São Francisco da Serra, porque, de facto, acabamos por ter esta atratividade de núcleos museológicos, independentemente da sua dimensão, espalhados pelos concelhos e não apenas onde existem estruturas de museu maiores. Acho que faz todo o sentido. A centralização também passa por aí, com certeza, e sendo que as coisas foram dos muito avançados desses tempos, entre o Neolítico final e o Calcolítico, que tiveram aqui nesta zona. Eu costumo lembrar-me sempre das aulas de antropologia, primeiro no ensino secundário e depois numa das primeiras faculdades que cursei, em que se defendia muito a ideia de que o grau de civilização também se mede muito pelo culto que é feito funerário, o respeito que há às vidas passadas e aos legados. A civilização mede-se, entre outras coisas, pela memória e pelo gosto pela história, pelo querer saber de onde vimos. Tudo o que seja preservar esse legado, seja de que época for e que testemunhos traga, é extremamente importante. Por isso é também com gosto, além de termos feito este protocolo tripartido, como aqui, que se de futuro se colocar a questão de preservar estes espólios. E a região são muito ricos neste tipo de presenças, de marcas da presença humana lá mais para trás nos tempos. É também interesse da Câmara, naturalmente, como penso que seja desta junta, se mais se encontrar, e das outras do Conselho, preservar este espólio.
0: O presidente da Junta de Freguesia de São Francisco da Serra, Pedro Gamito, referiu a importância do património arqueológico existente na freguesia.
2: Nós consideramos que a história, no fundo, foi feita de construção, de preservação, de escrita, e cabe-nos a nós também, de alguma forma, manter, fazer história também. E hoje é um dia que, na nossa opinião, estamos a fazer história. Era um espólio que não estava visitável e há cerca de 2 anos, talvez mais, portanto, tivemos a visita da equipa da ERA, onde tivemos conhecimento, de facto, deste espólio. Ele surgiu, no fundo, no seguimento das obras da autoestrada, foi encontrado nessa altura. A parte da propriamente da anta tinha sido cedida à junta, que ela encontra-se no cruzamento do Farrobo. Nós, nessa altura, tivemos conhecimento, de facto, havia este espólio e surgiu então aqui a intenção de termos uma exposição com um caráter permanente, pudesse ser então visitado no dia-a-dia. Pronto, e consideramos que, tendo sido encontrada na freguesia de São Francisco, fazia todo o sentido ela ficar aqui na nossa junta de freguesia. Depois, naturalmente, mas depois colocou-se aqui algumas questões do ponto de vista operacional, porque carece de facto aqui de um conjunto de procedimentos, e aqui nessa altura acabámos por ter que envolver a Câmara, porque o espólio não podia ser cedido diretamente à junta de freguesia. E, portanto, o espólio, no fundo, e foi feito um protocolo tripartido, em que foi cedido ao Museu da Câmara Municipal e, por sua vez, portanto, a exposição depois ficará aqui de uma forma permanente. E que nós, naturalmente, temos todo o gosto em mostrá-lo.
0: A arqueóloga Paula Pereira, em representação da ERA Arqueologia, abordou a importância do trabalho de investigação desenvolvido para garantir o estudo e conservação dos achados.
3: De facto, foi há 2 anos que abordámos a junta
0: para depositar aqui este espólio, que está connosco desde sensivelmente 2010, de certa maneira está a devolver aquilo que o trabalho da ERA fez ao longo destes anos e que tem desenvolvido também alguns artigos ao longo da investigação, está a devolver à comunidade. E o espólio passa a estar disponível para quem quiser visitar, com informação que também consegue encontrar na internet. Eu vou passar o link dos artigos que estão publicados.
3: A exposição constitui uma oportunidade única para conhecer melhor um património com mais de 5 mil anos de história, aproximando a investigação científica da comunidade e contribuindo para a valorização da riqueza arqueológica e cultural de São Francisco da Serra e do Conselho de Santiago do Cacém. A exposição pode ser visitada de segunda a sexta-feira, das 9 às 17 horas.

do município assinala-se 24 e 25 de julho em Santiago de Cacém e Vila Nova de Santo André. Dia 24 de julho, às 22 horas, João Pedro Paes em concerto na zona de estacionamento junto ao edifício da Rodoviária em Santiago de Cacém. E dia 25 de julho, a partir das 10 horas, a cerimónia do hastear da bandeira frente ao edifício sede do município de Santiago de Cacém. E às 21 horas e 30, concerto com Áurea na Avenida de Sines, em Vila Nova de Santo André. Hoje é domingo.

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1: A Câmara Municipal de Santiago de Cacém promoveu a ação da educação ambiental Eu Reciclo, desenvolvida em parceria com a Ambilital, no âmbito do plano de atividades da educação ambiental do programa Bandeira Azul. A iniciativa envolveu alunos do segundo ciclo e crianças do ensino pré-escolar e do primeiro ciclo, proporcionando momentos de aprendizagem e sensibilização para a importância da reciclagem, da correta gestão dos resíduos e da adoção de comportamentos mais sustentáveis. Os alunos do segundo ciclo participaram

0: participaram numa visita às instalações da Ambilital, onde tiveram a oportunidade de conhecer a história e a missão da empresa, bem como observar os processos de tratamento e valorização de resíduos. A atividade permitiu ainda o contacto com tecnologias inovadoras associadas à reciclagem e à gestão ambiental. Ao longo da visita, os participantes aprofundaram conhecimentos sobre sustentabilidade e refletiram sobre o papel de cada cidadão na redução da produção de resíduos e na preservação dos recursos naturais. Paralelamente, as crianças do Jardim de Infância e do primeiro ciclo do Agrupamento de Escolas do Cercal do Alentejo participaram em ações de sensibilização realizadas em contexto escolar através de atividades lúdicas e participativas. Aprenderam a importância da separação correta dos resíduos e dos gestos cotidianos que contribuem para a proteção do ambiente. A ação Eu Reciclo reforçou a consciência ambiental das crianças e jovens envolvidos, promovendo valores de cidadania e responsabilidade ambiental essenciais para a construção de um futuro mais sustentável.
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0: O projeto Viva Quem Canta levou o canto alentejano, o teatro e a música às instituições particulares de solidariedade social do município de Santiago de Cacém, a Academia Sénior de Artes e Saberes de Vila Nova de Santo André, com o apoio da Câmara Municipal de Santiago de Cacém, levou animação e alegria aos utentes da Associação de Apoio e Desenvolvimento Integrado de Ermida Chado, da Estrutura Residencial para Pessoas Idosas da Casa do Povo de Alvalade, da Casa do Povo de Cercal do Alentejo e da Associação de Moradores do Salão Comunitário da Sonega, com a apresentação de modas tradicionais do canto alentejano, sketches de teatro, poesia e a atuação da tuna. O projeto Viva Quem Canta proporcionou momentos de convívio, diversão e partilha entre os elementos da academia e os utentes das diferentes instituições, promovendo o intercâmbio de experiências e o enriquecimento humano através da cultura.
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0: O projeto Reino dos Dentes encerrou a edição 2026 com a apresentação da peça de teatro interpretada pela equipa de promoção da iniciativa intitulada O Monstro Milu e o Reino dos Dentes, no Auditório Municipal António Cheinho, em Santiago do Cacém, nos dias 8 e 9 de junho, em três sessões que juntaram 390 crianças, as quais receberam no final um lanche saudável oferecido pela autarquia. O projeto resulta da parceria entre a Câmara Municipal de Santiago do Cacém e a Unidade de Saúde Pública do Litoral Alentejano e pretende melhorar a saúde oral das crianças ao implementar rotinas de vida saudáveis. As ações do projeto Reino dos Dentes decorreram nos jardins de infância dos agrupamentos de escolas e instituições particulares de solidariedade social do município e envolveram mais de 500 crianças. A iniciativa arrancou no dia 20 de março, Dia Mundial da Saúde Oral, com a dinamização do conto O Menino que Detestava Escovas de Dentes, uma sessão com a higiene oral e a distribuição de kits de escovagem de dentes, oferta da Câmara Municipal de Santiago do Cacém. O projeto Reino dos Dentes, através das suas ações, promove hábitos e rotinas de vida saudáveis, dando destaque à importância da higiene oral na vida das crianças e incentivando a escovagem de dentes.
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0: Festividades de verão no município de Santiago do Cacém, com iniciativas um pouco por todo o lado. Dia 3 e 4 de julho, a partir das 19 horas e 30 minutos, festa de verão no Largo da Igreja de Santa Maria, em Vila Nova de Santo André. Dia 4 de julho, às 21 horas, Jam Session na Costa de Santo André, na antiga Escola Primária da Costa de Santo André. Dia 4 de julho também, às 16 horas, festa tradicional do Arialão, na sede da Associação de Moradores do Arialão. Ainda dia 4 de julho, às 21 horas, e depois dia 5 de julho, às 19h30, tradicionais festas das Relvas Verdes, em Relvas Verdes. Dia 11 de julho, às 18 horas, festa de verão na Abela, que decorre no Polidesportivo de Abela. Dia 24 a 26 de julho, a partir das 18 horas, União em Festa, no recinto do Campo Municipal Miróbriga, em Santiago do Cacém. Dia 25 de julho, realiza-se o 33º Encontro de Grupos Corais no Largo dos Caeiros, em Cercal do Alentejo. De 31 de julho a 2 de agosto, a partir das 17 horas, realizam-se as festas de São Luís no Largo da Igreja da Aldeia de Santo André.
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0: 29ª Semana da Música decorre em Val de Água, de 6 a 8 de julho. A Escola Municipal de Música desloca-se à freguesia de Val de Água para dinamizar um projeto de sensibilização musical dirigido aos alunos do primeiro ciclo do ensino básico. Durante estes dias, as crianças terão contacto com instrumentos musicais e irão participar em atividades lúdico-pedagógicas, como jogos musicais, dança e outras dinâmicas artísticas. Esta iniciativa promove a descentralização da atividade pedagógica, aproximando a música das comunidades locais e incentivando o acesso à educação artística de forma criativa e inclusiva. As sessões decorrem na sala da Associação de Moradores de Val de Água, das 10 às 12 horas. É para maiores de 6 anos. É necessário fazer uma inscrição. Para isso, há disponível no site da Câmara Municipal de Santiago do Cacém uma ficha de inscrição que deve ser depois remetida para o e-mail com o seguinte endereço: escola@cm-santiago-cacém.pt ou presencialmente na Junta de Freguesia de Val de Água até ao dia 8 de julho. Não deixe então de participar na 29ª Semana da Música, que decorre em Val de Água, de 6 a 8 de julho.

0: Festival de Água em Festa, no dia 12 de julho, com as comemorações da elevação à freguesia. É celebrada então esta elevação do Val de Água à freguesia pela população e autarquia local. A data celebra a criação oficial desta localidade como freguesia autónoma, em marco histórico assinalado pela Junta de Freguesia de Val de Água, com o apoio da Câmara Municipal de Santiago de Cacém. As celebrações desta efeméride reúnem a comunidade através de uma série de atividades. A partir das 17 horas, artesanato, doces e petiscos, pinturas faciais para as crianças e também para os adultos. Às 18 horas, baile com Ricardo Alves e às 21h30, baile com Brasa Doirada e continuação do baile e destas comemorações da elevação da freguesia de Val de Água, dia 12.
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0: Em Ermida Chá, do dia 10 de julho, o concerto de Gerardo Rodrigues, intitulado The Simple Things Tours 2026. Com o recente lançamento do seu quarto álbum, o pianista Gerardo Rodrigues continua a emocionar os portugueses com a sua tour, valorizando as coisas simples da vida, casa, família e amizade. O concerto são 90 minutos de emoções puras e simples, capaz de transformar todos os públicos para um mundo paralelo de paz e harmonia. Após mais de 250 concertos pela Europa, Ásia e Austrália, regressa a Santiago de Cacém, ao Cineteatro Vitória Artur de Sousa Pinto, em Ermida Chado, onde dia 10 de julho, a partir das 21 horas e 30 minutos, dá então o seu concerto, The Simple Things Tour 2026, concerto de Gerardo Rodrigues, pianista. A entrada para este concerto é gratuita, mediante o levantamento prévio de bilhete no Auditório Municipal António Chainho ou na Junta de Freguesia de Ermida Chado.
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0: Concerto final do ensemble de guitarras da Escola Municipal de Música de Santiago de Cacém acontece dia 19 de julho em Cercal do Alentejo. O ensemble de guitarras apresenta o resultado do trabalho desenvolvido ao longo do estágio num concerto que reflete o processo de aprendizagem, evolução técnica e prática musical em grupo. Este momento final reúne um repertório diversificado, interpretado pelos alunos, evidenciando competências de coordenação e expressão artística coletiva. Não perca então esta apresentação do ensemble de guitarras da Escola Municipal de Música de Santiago de Cacém, que acontece dia 19 de julho em Cercal do Alentejo, no Auditório da Junta de Freguesia, a partir das 18 horas.

0: para esquecer.
1: Livros, jornais, revistas e ateliês, tudo à beira-mar. É este o mote para mais uma edição da iniciativa Biblioteca na Praia, na costa de Santo André, que decorre desde 1 de julho até 28 de agosto. Os banhistas e curiosos poderão usufruir deste serviço em plena praia, de segunda a sexta-feira, das 10 às 13 horas e das 14 às 18 horas.
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1: Festa final de época das piscinas municipais de Santiago do Cacém, dia 24 de julho, na piscina das 15 às 20 horas há insufláveis aquáticos e no espaço exterior das piscinas às 19 horas há aula de ginástica localizada. Não deixe então de participar na festa final de época das piscinas municipais de Santiago do Cacém, dia 24 de julho a partir das 15 horas.
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1: E a 12ª edição do Festival das Cores realiza-se em Vila Nova de Santo André, de 17 a 18 de julho, com as cabeças de cartaz dia 17 Delfins, dia 18 Dilás e dia 19 Pluto. Mas o Festival das Cores tem muito mais para oferecer: workshops, animação de rua, lançamento de pigmentos, grafites, cerâmica, street food, concertos, insufláveis, pinturas faciais, espaço criança, sunsets, uma festa da espuma, a zumba, a corrida das cores e artesanato. Não perca então de 17 a 19 de julho esta festa, o Festival das Cores, sua 12ª edição, que se realiza em Vila Nova de Santo André, no Parque Central, Avenida de...

0: 25º Festival Nacional de Folclore realiza-se dia 18 de julho em Val de Água. O rancho folclórico Ninho de uma Aldeia de São Bartolomeu da Serra é o anfitrião deste encontro, que reúne a participação de ranchos vindos de outros pontos do país. A iniciativa realiza-se no Largo 1º de Maio em Val de Água. Não perca então 25º Festival Nacional de Folclore, dia 18 de julho em Val de Água.
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0: Decorre até ao final do mês de julho a recepção dos trabalhos no âmbito do concurso Micro Curtas Metragens. O concurso surge no âmbito da programação do Março Jovem, mês dedicado à juventude. A Câmara Municipal de Santiago do Cacém lança então o concurso de micro curtas metragens com o objetivo de sensibilizar os mais jovens para a arte cinematográfica, desafiando os participantes a desenvolver projetos originais com recurso a dispositivos eletrónicos acessíveis à generalidade da população, bem como a divulgação e promoção do município de Santiago do Cacém do ponto de vista cultural e artístico. Os interessados devem ler as normas de participação que se encontram disponíveis no site da Câmara Municipal de Santiago do Cacém. Os filmes deverão ser submetidos até ao dia 31 de julho de 2026 em formato MP4 para o endereço de e-mail juventude@cm-santiagocacém.pt através de link de Vimeo, Google Drive ou outra plataforma que permita efetuar download. Não deixe então de participar neste concurso de micro curtas metragens. Primeiro prémio 500 euros, segundo prémio 200 euros, terceiro prémio 100 euros. A recepção dos trabalhos decorre até ao dia 31 de julho. Se quiseres ficar a saber mais, acede ao site da Câmara Municipal de Santiago do Cacém.
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0: Em São Francisco da Serra decorre nos dias 17 e 18 de julho a iniciativa Sons da Serra, um evento cultural que decorre nesta freguesia e que celebra a música tradicional, o fado e as tradições locais. A iniciativa decorre na zona envolvente ao antigo posto médico em São Francisco da Serra. Não perca então Sons da Serra, dia 17 e 18 de julho.

0: âmbito do projeto Em Cena, é apresentada a peça A Camaleoa pelo Teatro dos Aloés, projeto Em Cena. E no âmbito do projeto Em Cena é apresentada a peça A Camaleoa pelo Teatro dos Aloés, no dia 10 em Vila Nova de Santo André e no dia 11 em Santiago do Cacém. César decide encenar Júlio César, mas tal como na República de Roma, também aqui o poder corrói as relações. Na senda do processo de ensaios floresce o descontentamento, intérpretes que querem ser mais do que intérpretes, estagiárias que recusam o seu papel de invisibilidade, todos procuram o seu lugar ao sol, arriscam legitimamente a ascender e vingar numa profissão feita de dedicação, mas marcada pela precariedade e pelas promessas de reconhecimento. A peça A Camaleoa será apresentada dia 10 no Auditório Mário Primo, na Escola Secundária Padre António Macedo, em Vila Nova de Santo André, e dia 11 no Auditório Municipal António Cheinho, em Santiago do Cacém. As peças começam sempre às 21 horas e 30 minutos. Não perca então, 10 e 11 de julho, a peça A Camaleoa pelo Teatro dos Aloés, no âmbito do projeto Em Cena.
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0: A Amizade é espetáculo de dança da Escola A Dançarita. Realiza-se nos dias 4 e 5 de julho, às 17 horas, um espetáculo de dança com os alunos da Escola de Dança da Dançarita, a classe a partir do nível 1, no Auditório Municipal António Cheinho, em Santiago do Cacém. Os alunos da Dançarita apresentam à comunidade aquilo que aprenderam durante o ano letivo 2025-2026 e como desenvolveram a sua expressividade, emoção e criatividade através da dança. O tema da apresentação é A Amizade É. Não deixe então de assistir ao espetáculo de dança da Escola A Dançarita, A Amizade É, que se realiza nos dias 4 e 5 de julho, às 17 horas, no Auditório Municipal António Cheinho, em Santiago do Cacém.

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1: Está patente até ao dia 26 de julho no Auditório Municipal António Chainho em Santiago do Cacém, a exposição fotográfica coletiva Com ou Sem Sorri, Vale a Pena Viver, pela Missão Coragem Associação. Esta exposição coletiva fotográfica surgiu no seguimento da Agenda Solidária 2026, que tinha como objetivo alertar as pessoas para o facto de a faixa etária atingida pelo cancro da mama ser cada vez mais jovem, sendo muito importante a prevenção. Foi lançado o desafio a 11 fotógrafos que prontamente se disponibilizaram a fotografar 12 pessoas que passaram pelo diagnóstico de cancro de mama. Estas fotografias são o resultado dessas sessões. Não perca então esta exposição, patente até dia 26 de julho, no Auditório Municipal António Chainho, em Santiago do Cacém. Exposição de fotografia coletiva Com ou Sem Sorri, Vale a Pena Viver.
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1: A exposição Quero Brincar, pelas crianças da creche e jardim de infância da Nuclisol Jean Piaget, está patente até dia 31 de julho na Biblioteca Municipal Manuel José do Tujal, em Vila Nova de Santo André. Uma exposição que convida o público a olhar o mundo através do olhar da infância, valorizando a brincadeira como linguagem essencial de descoberta, expressão e aprendizagem. Esta mostra celebra a diversidade de formas através das quais as crianças exploram, comunicam e imaginam e criam. Não perca então esta exposição, patente na Biblioteca Municipal Manuel José do Tujal, em Vila Nova de Santo André, até dia 31 de julho, exposição Quero Brincar.

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2: Aviso vermelho em vigor até domingo, alargado a 12 distritos. A ICEP Global Parques assina contrato de reserva para instalação de refinaria de antimónio nas ilhas. Câmara de Sines disponibiliza balneário no Pavilhão dos Desportos como local temporário de arrefecimento.
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2: O Instituto Português do Mar e da Atmosfera elevou hoje de 10 para 12 o número de distritos de Portugal continental que estão já sob aviso vermelho devido ao calor, situação que se mantém até domingo. Segundo o IPMA, o aviso vermelho, o mais grave numa escala de 3, está hoje ativo nos distritos de Porto Alegre, Évora, Beja, Santarém, Lisboa, Viana do Castelo, Porto, Braga, Coimbra, Aveiro, Leiria e Setúbal. Em todos os casos, este nível permanece ativo até às 23 horas de domingo. O aviso vermelho surge numa altura em que Portugal continental atravessa um período de temperaturas elevadas, com máximas que podem chegar aos 44 graus e mínimas entre os 24 e os 28. O Governo declarou ontem a situação de alerta em Portugal devido às altas temperaturas esperadas até segunda-feira, tendo emitido despachos de exceção para proibir a utilização de maquinaria em atividades agrícolas. Na quarta-feira, a Direção-Geral da Saúde divulgou recomendações aos municípios para protegerem as populações das temperaturas elevadas e ondas de calor, alegando o papel de proximidade essencial que desempenham na preparação e resposta a esses fenómenos. Já ao nível das medidas comunitárias, a Direção-Geral aconselha que sejam abertos locais de abrigo temporário e disponibilizada água potável, garantindo o bom funcionamento dos bebedouros públicos, assim como recomenda o prolongamento dos horários de bibliotecas, piscinas e equipamentos climatizados de proximidade. A ICEP Global Parques assinou um contrato de reserva com a ACM para a instalação de uma refinaria de antimónio na zona industrial e logística de Sines. O contrato foi celebrado a 15 de junho e envolve uma parcela de terreno com 131 mil metros quadrados localizada na zona 1 das ilhas. A futura unidade industrial deverá criar cerca de 150 postos de trabalho diretos altamente qualificados e cerca de 300 empregos indiretos ligados à cadeia de valor, logística, serviços e fornecedores. A refinaria terá capacidade para produzir 10 mil toneladas de antimónio metálico por ano. Uma parte dessa produção deverá resultar de processos de reciclagem. A entrada em operação está prevista para 2030. De acordo com a ICEP Global Parques, o projeto será desenvolvido com elevados padrões ambientais e de segurança, incluindo sistemas de tratamento de gases, controle de emissões atmosféricas e tratamento próprio de águas residuais industriais. O antimónio é considerado uma matéria-prima crítica pela União Europeia e é usado em áreas como energia, semicondutores, mobilidade, tecnologia e defesa. Com este investimento, as ilhas reforça o seu papel como plataforma estratégica para projetos industriais ligados às cadeias europeias de matérias-primas críticas. A Câmara de Sines disponibilizou um balneário no Pavilhão dos Desportos como local temporário para arrefecimento na sequência da atual onda de calor e das orientações do Governo para a proteção da população. O espaço estará disponível até ao próximo domingo, entre as 9 e as 18 horas. Durante o fim de semana, o acesso ao balneário deverá ser solicitado junto do funcionário de serviço no estádio municipal que acompanhará os utentes até às instalações. A autarquia informa ainda que as instalações sanitárias da praia, dos Penedos da Índia e do Parque Desportivo João Martins, antigo IOS, vão permanecer abertas 24 horas por dia. Durante este período, a medida pretende garantir apoio à população durante os dias de temperaturas mais elevadas, disponibilizando espaços de utilização pública em condições de maior conforto e segurança. O Bloco de Esquerda quer explicações do Governo sobre o impacto do negócio entre a Galp e a Moeve no controlo da refinaria de Sines. O deputado Fabián Figueiredo entregou perguntas dirigidas aos ministros do Ambiente e Energia, Finanças e Economia e Coesão Territorial. Em causa está o acordo anunciado em janeiro entre as duas empresas para integrar os negócios de refinação e processamento de petróleo na Península Ibérica. Segundo o Bloco de Esquerda, os termos conhecidos da operação indicam que a refinaria de Sines, a única do país, passará para uma nova sociedade dedicada à refinação. O deputado bloquista alerta que a Galp poderá ficar com uma participação minoritária de cerca de 20%, enquanto a maioria do capital ficará do lado dos acionistas da Moeve. Para o Bloco de Esquerda, esta situação levanta preocupações sobre a soberania energética nacional e o controle de um ativo considerado estratégico. Fabián Figueiredo questiona ainda a capacidade de intervenção do Estado, que detém 8,2% da Galp através da par pública, mas sem direitos especiais de veto. O partido quer saber se o governo já acionou ou pretende acionar o regime de salvaguarda de ativos estratégicos e pergunta também se existe uma análise de impacto do negócio sobre a segurança do abastecimento energético nacional. O presidente da Câmara de Grândola considera dispensável a colocação de novos mapas à entrada das praias do concelho. Luís Vital Alexandre lembra que os planos de praia já estão afixados em todas as zonas balneares e definem as áreas concessionadas, os espaços livres para chapéus de sol e os corredores de segurança. Em declarações à agência Lusa, o autarca afirmou que esta questão foi apresentada como nova, mas que no concelho de Grândola as praias sempre tiveram sinalização no areal. Segundo Luís Vital Alexandre, os corredores de segurança estão garantidos desde que sejam respeitadas as áreas já validadas pela autoridade marítima. O autarca admitiu que possam ser colocados novos mapas, mas considera que a medida não acrescenta nada ao que já existe. A posição surge depois de a ministra do Ambiente e Energia ter anunciado a instalação de mapas nas praias do Algarve e do litoral alentejano para clarificar as áreas de concessão, passagem, segurança e de utilização livre. Santiago do Cacém recebe este fim de semana mais uma edição do Santiago Style Weekend. A iniciativa vai levar às ruas da cidade promoções no comércio local, horários alargados nas lojas aderentes, degustações, chefes convidados, música ao vivo, DJ e animação de rua. A abertura do evento está a cargo da Fanfarra, da Associação Humanitária dos Bombeiros Mistos de Santiago do Cacém. No palco, junto ao mercado municipal, atuam os DJ de Laz e Camachos a partir das 19 horas nos dois dias, sábado e domingo. A partir da meia-noite, sobem ao palco Linhas Cruzadas e Paulo Fragoso. A música vai também passar por várias ruas da cidade, com a Escola de Música da Sociedade Recreativa Filarmónica União Artística de Santiago do Cacém, o DJ Lighthouse, Scale, Ball e Leo. O programa inclui ainda a animação de rua pelos Utopia e o mercado de sabores e degustação, com os chefes convidados e propostas de vários espaços de restauração e bebidas. O Santiago Style Weekend conta com a participação de cerca de uma centena de comerciantes, artesãos e associações. O evento é organizado pela Câmara Municipal de Santiago do Cacém em conjunto com a Associação de Comércio, Indústria, Serviços e Turismo do Distrito de Setúbal, Núcleo de Santiago do Cacém, e a Junta de Freguesia da União das Freguesias de Santiago do Cacém, Santa Cruz e São Bartolomeu da Serra. É tudo, continuação de uma boa sexta-feira.
0: Temperatura atual, 35 graus.
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4: A mensalidade do crédito à habitação volta a aumentar neste mês de julho. É o destaque desta edição do Pulsar Económico.

prestação do crédito à habitação vai sofrer um agravamento neste mês de julho para os contratos que estão sujeitos à revisão. De acordo com as simulações efetuadas pela Deco Proteste, os mutuários com empréstimos de taxa variável indexados à Euribor a 3, 6 e 12 meses vão passar a pagar uma mensalidade mais elevada ao banco. Esta subida reflete as médias mensais recentes das taxas Euribor, impactando o orçamento das famílias que dependem destas revisões periódicas. A título de exemplo, nos contratos revistos com base na Euribor a 3 meses, a prestação sofre um aumento de 18,90€ em relação à última revisão de abril, fixando-se num valor a rondar os 660,16€. O impacto destas subidas é muito abrangente em Portugal, já que, segundo os dados mais recentes do Banco de Portugal, a Euribor a 6 meses é a mais utilizada, representando quase 40% dos créditos, seguida pelas taxas a 12 meses, com cerca de 31,5%, e a 3 meses, com cerca de 24,5%. O governo português anunciou que vai alargar o pagamento automático do abono de família a mais agregados, englobando famílias monoparentais, cidadãos estrangeiros, pais separados e também os beneficiários do quinto escalão. Esta medida insere-se num plano mais abrangente de revisão desta prestação social, com o principal objetivo de combater a pobreza e simplificar os processos burocráticos para as famílias vulneráveis. De acordo com o Executivo, os trabalhos já estão a decorrer para que a atribuição automática a estes novos grupos entre brevemente em vigor, perspectivando-se a sua conclusão até ao final do ano. Embora o abono de família já seja atribuído automaticamente a um conjunto alargado de agregados, este alargamento pretende garantir que nenhuma família elegível fique sem este apoio financeiro devido a obstáculos ou demoras administrativas. A taxa de desemprego em Portugal recuou para 5,5% no mês de maio, refletindo uma descida tanto face ao mês anterior, quando tinham sido registados 5,7%, como em comparação com o mesmo período do ano passado, com menos 0,7 pontos percentuais. Segundo os dados provisórios divulgados pelo Instituto Nacional de Estatística, trata-se do valor mais baixo registado no país desde dezembro de 2001. Em simultâneo, a população empregada atingiu um novo máximo histórico desde o início da série estatística, em 1998, contabilizando mais de 5 milhões e 360 mil pessoas no mercado de trabalho. Para além da queda do desemprego, outros indicadores do mercado laboral português apresentaram evoluções bastante positivas. A taxa de subutilização do trabalho, que inclui desempregados, subempregados a tempo parcial e pessoas disponíveis, mas que não procuram trabalho, também diminuiu, fixando-se nos 9,4%. Esta conjuntura favorável refletiu-se igualmente nos apoios sociais, com o número de beneficiários do subsídio de desemprego a recuar 5,4% face ao ano passado. Entrou em vigor a 1 de julho uma nova regra alfandegária que afeta as pequenas compras online provenientes de lojas sediadas fora da União Europeia. A isenção que existia para encomendas com valor inferior a 150 euros foi eliminada, o que significa que todos os bens que dão entrada no espaço europeu passam a estar obrigatoriamente sujeitos ao pagamento de tarifas aduaneiras. Esta alteração insere-se no âmbito de uma reforma mais ampla da União Europeia, associada à implementação do novo Centro de Dados Aduaneiros Europeu. Na prática, os consumidores passam a suportar uma taxa de 3 euros, calculada por cada categoria distinta de produto encomendada e não pelo valor total da compra. Isto significa que os custos podem multiplicar-se numa única encomenda. Se um consumidor comprar, por exemplo, uma camisa e um chapéu, duas categorias de bens diferentes, numa mesma remessa avaliada em 100 euros, a autoridade tributária e aduaneira cobrará 3 euros por cada categoria, resultando num pagamento total de 6 euros em taxas. O montante de dinheiro enviado de Portugal para paraísos fiscais registrou um aumento muito expressivo, atingindo a marca dos 9.400 milhões de euros em 2025. De acordo com os dados mais recentes, divulgados pela Autoridade Tributária e Aduaneira, este valor traduz uma subida de mais de 1.300 milhões de euros face ao montante registado em 2024, que se situou nos 8.079 milhões de euros. Estas movimentações financeiras são impulsionadas, na sua grande maioria, pelo tecido empresarial
empresarial, já que as empresas são as responsáveis por cerca de 87% do valor total transferido. No que toca aos destinos preferenciais para a alocação destes fundos, a Suíça mantém-se confortavelmente no topo da lista como o paraíso fiscal que mais capital acolhe, seguida por territórios como Hong Kong. Além da expressiva subida do volume financeiro, o ano transato ficou também marcado por um aumento de 10,4% no número de operações bancárias associadas a estas transferências, traduzindo-se em mais de 144 mil ordens dadas por clientes a partir de Portugal para estas jurisdições com regimes de tributação mais favoráveis.

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0: São Pedro com Marta, na edição de sexta-feira, 3 de julho, a 26 minutos das 3 da tarde. Seja bem-vindo à edição da tarde da M24, comigo Edna Nobres. Vou ficar até bem pertinho das 5 com as melhores canções e não só.
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0: E temos novo dia quente, sexta-feira 3 de julho, com continuação de tempo quente e alerta vermelho no distrito de Setúbal e também em vários distritos do país. O alerta vai manter-se até domingo aqui na região, alerta vermelho até às 23 horas de domingo, com temperatura acima dos 30 graus, em alguns locais acima dos 40 graus nos próximos dias. A previsão para segunda-feira é de aviso amarelo, já a partir da próxima semana a baixarem os avisos em Portugal continental. Na região, no distrito de Setúbal, vai manter-se o aviso mais elevado de laranja. A partir de terça-feira as temperaturas começam a cair.
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0: E hoje estão, ou melhor, a esta hora estão 35 graus. O IPMA diz que a temperatura máxima pode atingir os 36 graus nas localidades do litoral. No interior, a temperatura é mais alta, temperaturas de 40 graus hoje, sexta-feira. Daqui a pouco já vamos olhar para o tempo, mais ou pormenores. Digo-lhe que a esta hora estão 35 graus. É música portuguesa com os 4 e meia.

Sons de Somber com este Back to Friends a 6 minutos das 3 da tarde. Ora, e ontem Portugal, ontem não, hoje, hoje Portugal venceu a Croácia. Estamos em nova fase do Mundial de 2026. Jogámos no Canadá, vamos continuar por lá, acho eu, em Toronto, onde segunda-feira defrontamos os nossos vizinhos espanhóis em mais um jogo do Mundial, mais uma fase, a fase mata-mata, e claro que vamos voltar a vencer com toda a nossa garra. Portugal, este ano, a chegar mais longe no Campeonato do Mundo de Futebol.

0: Sem dúvida que este tema tornou-se um hino para Portugal, para a nossa seleção. Este Veio Mundial dos Conhecidos, como ficaram homens do barco, aqui já comandados por Diogo Pissarra. Os nossos homens do barco são os 28 jogadores da seleção, não é? 27 mais 1, que jogo a jogo passam para a próxima fase. E a próxima também vai ser passada com sucesso pela equipa portuguesa.
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0: Já estamos pertinho das 3 da tarde, vamos ter as 3 notícias do país e do mundo, simultâneo com a Rádio Renascença, e depois das 3 mais canções, recordações vão estar aqui na M24, e temos também sugestões para o seu fora de casa nos próximos dias. A sugestão é praia, divertimento ao final do dia, muita água e muito cuidado com o calor que temos no país. Esta é a receita para o fim de semana, mas daqui a pouco já lhe trago sugestões.
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0: São agora 13 os distritos sob aviso vermelho da meteorologia. Castelo Branco junta-se à lista de distritos de norte a sul devido ao calor previsto para o fim de semana. O incêndio de Vouzela já destruiu cerca de 7.200 hectares de floresta, é o que indica o Sistema Europeu de Informação de Incêndios Florestais. O fogo atinge outros três concelhos, Oliveira de Frades, Tondela e Águeda, onde o autarca Jorge Almeida diz estar preocupado com a frente que avança desde a Serra do Caramulo.
1: O incêndio não está ainda consolidado. Temos uma frente e, sobretudo, em termos de estratégia, o flanco esquerdo do incêndio, que nos aparece o Caramulo à esquerda, é o que mais nos preocupa. Portanto, se o deixarmos afastar muito para baixo, tememos depois, na noite, e um eventual vento, depois que se complique demasiado na próxima noite, e por isso estamos a fazer todos os possíveis para o conter o mais possível próximo do atual incêndio e não o deixar estender para baixo.
0: O Presidente da Câmara de Águeda, nesta manhã aos jornalistas em Torres Novas, o Ministro da Administração Interna, Luís Neves, admitia indícios de origem criminosa no fogo de Vouzela.
2: Não é de noite que as condições para o surgimento de ignições, e logo duas ignições, e por volta das 2-3 da manhã, portanto tudo inicia que há aqui de facto um comportamento de mão humana e um comportamento criminoso. É isto que estes factos indiciam.
0: O Ministro da Administração Interna, o incêndio que começou em Vouzela é combatido a esta hora por cerca de 1.000 operacionais, apoiados por 8 meios aéreos. Esta hora ainda, fogos por dominar em Barcelos, Sinfães, Castelo de Paiva e Póvoa de Lanhoso. Sobe para 84 o número de portugueses e luso-descendentes mortos após o duplo sismo na Venezuela, um dado que é atualizado pelo Ministério dos Negócios Estrangeiros. Há nesta altura 63 desaparecidos e Portugal vai enviar 2 aviões com ajuda humanitária para a Venezuela. Anúncio do ministro Paulo Rangel. Os 2 aparelhos deverão partir na segunda-feira. Vão também trazer de volta as equipas portuguesas de resgate que terminam a missão. A Assembleia da República aprovou por unanimidade a isenção de IRS para indenizações às vítimas de abuso no contexto da Igreja Católica. O diploma, que segue agora para a Presidência da República, resulta da fusão de uma proposta de lei do Governo e de projetos de lei de Chega, Livre e Bloco de Esquerda. O ajuste no calendário de exames decidido pelo Ministério da Educação não é suficiente. A segunda fase devia ser em setembro. É a reação do movimento Missão Escola Pública à decisão anunciada esta manhã. A segunda fase dos exames nacionais teve o início adiado para 20 de julho, por causa dos problemas verificados no processo de classificação dos exames da primeira fase. Cristina Mota, do movimento Missão Escola Pública, considera que o ajuste é insuficiente.
3: Não é de forma alguma suficiente, até porque não são exatamente 3 dias. São 3 dias para a fixação dos resultados. No que diz respeito à classificação, foi anunciado 4 dias. No entanto, como temos um fim de semana pelo meio, temos efetivamente mais 2 dias para a classificação. Tendo em conta que o prazo foi prolongado, mas que os problemas se mantêm sem solução, entendemos que certamente não será suficiente para dar resposta aos problemas que já existiam, mais aqueles que entretanto se juntaram.
0: Cristina Mota volta a defender que o Ministério devia decidir pelo regresso à classificação dos exames em papel e que a segunda fase devia acontecer em setembro. Vai estar tudo disponível e explicado, Paulo, no site da Renascença.
4: Muito bom.
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7: Temperatura atual, 35 graus.
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Já estamos com 17 minutos para lá das 3 da tarde, edição de sexta-feira, 3 de julho, com as melhores canções em 102.7. Já a seguir, Coldplay e também Ana Joyce.

0: Coldplay com We Pray a rodar na M24.
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0: São 13h21 a esta hora. Daqui a pouco damos uma olhadela para o calendário. Vamos saber o que se comemora hoje, 3 de julho. E temos também sugestões para os próximos dias.

0: David Guetta e este Gone, Gone, Gone na rádio.
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0: Olhamos agora para o calendário. Hoje, 3 de julho, comemora-se o Dia de São Tomé e também o Dia Internacional Sem Sacos de Plástico. A Igreja Católica comemora o Dia de São Tomé, que também conhecido como Tomás, foi um dos 12 apóstolos de Jesus. Ele é considerado o padroeiro dos pedreiros, dos arquitetos e também dos cegos. Era um pescador quando Cristo o aceitou como discípulo. Os dados sobre São Tomé são vagos, desde o nascimento ao nome, sendo que Tomé significaria gêmeo. O episódio mais popular de São Tomé é a sua incredulidade perante a ressurreição de Jesus. Quando os apóstolos afirmaram que ele havia ressuscitado, Tomé declarou que precisaria de tocar nas chagas de Cristo para acreditar. Por isso, quando Cristo apareceu novamente aos apóstolos, fez questão que Tomé tocasse as suas chagas para que acreditasse que realmente ele estava novamente vivo. Depois da ressurreição, São Tomé terá sido evangelizado pela Índia, traído, aliás, evangelizar-se pela Índia até se tornar um mártir. Os portugueses que chegaram à Índia descobriram a cripta do santo com as suas relíquias e uma das lanças que o matou, ainda com o sangue coagulado. Pelo antigo calendário eclesiástico, a festa de São Tomé comemorava-se a 21 de dezembro. Nesta mesma data, em 1470, os navegadores portugueses João de Santarém, Pedro Escobar e João de Paiva chegaram ao arquipélago africano e batizaram-no com o nome do santo, neste caso São Tomé e Príncipe. Ora, aqui está, hoje é o dia de São Tomé comemorado na Igreja Católica e é também o Dia Internacional Sem Sacos de Plástico. A data tem como objetivo principal alertar a sociedade para o impacto ambiental destrutivo dos sacos descartáveis e incentivar o uso de alternativas ecológicas. Um saco de plástico é usado em média por apenas 30 minutos, mas demora cerca de 500 anos a desaparecer da natureza. Mais de 100 mil animais marinhos morrem todos os anos devido à ingestão de resíduos plásticos. Os plásticos descartáveis representam cerca de 80% da poluição marinha, criando enormes ilhas de lixo nos oceanos. Pode substituir os sacos de plástico por os sacos de pano, são resistentes, laváveis e duram muitos anos. Pode substituir também por carrinhos de compras, ideais para transportar volumes maiores sem esforço, por sacos de papel, uma alternativa melhor para produtos secos, desde que reutilizados, ou então por sacos de rede de fruta reutilizáveis. Evitam os sacos de plásticos transparentes e finos na secção dos frescos. De acordo com os dados mais recentes da Agência Portuguesa do Ambiente, Portugal tem feito progressos significativos. O consumo per capita de sacos de plástico leves fixou-se nos 13,5 sacos por habitante, um valor substancialmente abaixo da meta máxima definida pela União Europeia, que estipula um limite de até 40 sacos por habitante. Hoje temos então estas comemorações no calendário a 3 de julho.
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0: Estamos a 25 minutos das 4 da tarde. Vamos lá recordar agora.

0: Ou o Balaipe com a Taylor Swift a rodar na M24, esta música nova.
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0: Olhamos para o calendário, aliás, olhamos para as festividades aqui na região. Nos próximos dias temos o Cercal em festa, hoje e amanhã, com as festas de São Pedro, no recinto de atividades Dr. Avelar Soares, com espaço feirinha e também espaço infantil, e ainda com entradas gratuitas. Hoje o recinto abre por volta das 6 da tarde, abertura idêntica no dia de amanhã. Atuam hoje nas festas Cláudio Rosário pelas 9 da noite, às 10 atuação da Marcha da Alegria, a Marcha da Casa do Povo do Cercal do Alentejo, e depois pelas 2 da manhã o DJ Red Zip. Amanhã, sábado, 19h30, atuação do Grupo Coral da Casa do Povo do Cercal do Alentejo, 20h30, Grupo de Música Popular da Casa do Povo de São Luís, 21h30, festa com Leandro Dias, e quando forem 22h30, atuação da Marcha Popular da Associação Humanitária dos Bombeiros Voluntários do Cercal do Alentejo, e depois, claro, continua a festa com Leandro Dias, a organização destas festas de São Pedro no Cercal do Alentejo, uma organização da Casa do Povo do Cercal do Alentejo e com entrada gratuita. Vila Nova de Santo André recebe hoje e amanhã o Festival do Petisco na festa de verão do jornal O Leme. Há arraial, animação e música com Ricardo Lajinha e atuação da Marcha do Cercal hoje, 3 de julho, e a atuação de Mário Neves e da Marcha da Asas e também do DJ Velvet. Amanhã, 4 de julho, haverá ainda quermesse e petiscos. A iniciativa acontece no adro da Igreja de Santa Maria a partir das 19h30, hoje e amanhã, sábado. Hoje e amanhã também, as ruas da cidade de Santiago de Cacém recebem o Santiago Style Weekend de 2026, com promoções e horários alargados nas lojas aderentes, com degustações, chefes, música ao vivo, DJs e muito mais. A abertura do Santiago Style Weekend está a cargo da fanfarra da Associação Humanitária dos Bombeiros Mistos de Santiago de Cacém. Destaque também para os espetáculos de Linhas Cruzadas e Paulo Fragoso a partir das 24 horas, antecedidos pelas atuações dos DJs Lás e Camachos a partir das 19 horas a 3 e 4 de julho. No palco junto ao Mercado Municipal vai ter então todos estes concertos. A música também vai estar nas ruas da cidade com a Escola da Música da Sociedade Recreativa Filarmónica União Artística de Santiago de Cacém, com os DJs Lighthouse, Scale, BTL e ainda Leo. A animação de rua é trazida pelos Utopia nos próximos dias, 3 e 4 de julho. O Santiago Style Weekend conta também com a participação de uma centena de comerciantes, artesãos e associações distribuídos pelas ruas e praças da cidade que contribuem para a realização do evento. Tem por lá também um mercado de sabores e degustação que apresenta as propostas dos chefes David Proença e João Pacheco, David Vitorino, Ana Moura, Pedro Lisboa e David Santos, assim como de diferentes estabelecimentos de restauração e bebidas. O Santiago Style Weekend é organizado pela Câmara Municipal de Santiago de Cacém, em conjunto com a Associação de Comércio, Indústria, Serviços e Turismo do Distrito de Setúbal e também da Junta de Freguesia da União das Freguesias de Santiago de Cacém, Santa Cruz e São Bartolomeu da Serra. O evento decorre em 3 zonas da cidade de Santiago de Cacém: Avenida Manuel da Fonseca, Praça do Mercado, Rua de Moçambique, Rua Professor Egas Muniz, Rua Carlos Gulbenkian, Rua Cidade de Setúbal e ainda Rua General Humberto Delgado. Para se divertir com as noites fantásticas que estão hoje e amanhã em Santiago de Cacém. A 4 e 5 de julho também há nas relvas as suas tradicionais festas, com música, quermesse tradicional e gastronomia regional. Sábado, 4 de julho, atuação pelas 20h30 da Tuna, Grupo Académico Sextetos de Évora, e pelas 21h30, baile popular com João do Carmo. Domingo, 5 de julho, pelas 20h30, baile com Luís Godinho. Não perca então as festas tradicionais das Relvas Verdes, 4 e 5 de julho. Não falte, aceite desde já o convite. Ao nível desportivo, realiza-se no dia 5 de julho, no domingo, a partir das 11 da manhã, o terceiro prémio troféu António Adegas. Os escalões masculinos são sub-23, elite, masters e prova aberta, e o feminino é escalão único. Este prémio homenageia o santiaguense António Adegas, antigo ciclista e um dos grandes nomes e grandes impulsionadores das provas de ciclismo no município de Santiago. Fica sem não perder esta prova se é amante da modalidade. Há também a decorrer em Alvalade torneio de futsal com várias equipas, e em Vila Nova de Santo André começa hoje a maratona de futsal, por isso tem muito por onde escolher no, a nível desportivo nos próximos dias.
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0: A 8 minutos das 4, fazemos agora pausa curta e a seguir vamos recordar, e acho que vai gostar de que vai rodar por cá.
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0: Rosalía, La Perla, já em cima das 16h. Vamos ter notícias da região já a seguir. Eu volto depois com mais canções e sugestões para o seu Fora de Casa.
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2: Aviso vermelho em vigor até domingo, alargado a 12 distritos. A ICEP Global Parques assina contrato de reserva para instalação de refinaria de antimónio nas ilhas. Câmara de Sines disponibiliza balneário no Pavilhão dos Desportos como local temporário de arrefecimento.
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2: O Instituto Português do Mar e da Atmosfera elevou hoje de 10 para 12 o número de distritos de Portugal continental que estão já sob aviso vermelho devido ao calor, situação que se mantém até domingo. Segundo o IPMA, o aviso vermelho, mais grave numa escala de 3, está hoje ativo nos distritos de Porto Alegre, Évora, Beja, Santarém, Lisboa, Viana do Castelo, Porto, Braga, Coimbra, Aveiro, Leiria e Setúbal. Em todos os casos, este nível permanece ativo até às 23 horas de domingo. O aviso vermelho surge numa altura em que Portugal continental atravessa um período de temperaturas elevadas, com máximas que podem chegar aos 44 graus e mínimas entre os 24 e os 28. O governo declarou ontem a situação de alerta em Portugal devido às altas temperaturas esperadas até segunda-feira, tendo emitido despachos de exceção para proibir a utilização de maquinaria em atividades agrícolas. Na quarta-feira, a Direção-Geral da Saúde divulgou recomendações aos municípios para protegerem as populações das temperaturas elevadas e ondas de calor, alegando o papel de proximidade essencial que desempenham na preparação e resposta a esses fenómenos. Já ao nível das medidas comunitárias, a Direção-Geral aconselha que sejam abertos locais de abrigo temporário e disponibilizada água potável, garantindo o bom funcionamento dos bebedouros públicos, assim como recomenda o prolongamento dos horários de bibliotecas, piscinas e equipamentos climatizados de proximidade. A ICEP Global Parques assinou um contrato de reserva com a ACM para a instalação de uma refinaria de antimónio na zona industrial e logística de Sines. O contrato foi celebrado a 15 de junho e envolve uma parcela de terreno com 131 mil metros quadrados localizada na zona 1 das ilhas. A futura unidade industrial deverá criar cerca de 150 postos de trabalho diretos altamente qualificados e cerca de 300 empregos indiretos ligados à cadeia de valor, logística, serviços e fornecedores. A refinaria terá capacidade para produzir 10 mil toneladas de antimónio metálico por ano. Uma parte dessa produção deverá resultar de processos de reciclagem. A entrada em operação está prevista para 2030. De acordo com a ICEP Global Parques, o projeto será desenvolvido com elevados padrões ambientais e de segurança, incluindo sistemas de tratamento de gases, controle de emissões atmosféricas e tratamento próprio de águas residuais industriais. O antimónio é considerado uma matéria-prima crítica pela União Europeia e é usado em áreas como energia, semicondutores, mobilidade, tecnologia e defesa. Com este investimento, as ilhas reforça o seu papel como plataforma estratégica para projetos industriais ligados às cadeias europeias de matérias-primas críticas. A Câmara de Sines disponibilizou um balneário no Pavilhão dos Desportos como local temporário para arrefecimento na sequência da atual onda de calor e das orientações do Governo para a proteção da população. O espaço estará disponível até ao próximo domingo, entre as 9 e as 18 horas. Durante o fim de semana, o acesso ao balneário deverá ser solicitado junto do funcionário de serviço no estádio municipal que acompanhará os utentes até às instalações. A autarquia informa ainda que as instalações sanitárias da praia, dos Penedos da Índia e do Parque Desportivo João Martins, antigo IOS, vão permanecer abertas 24 horas por dia durante este período. A medida pretende garantir apoio à população durante os dias de temperaturas mais elevadas, disponibilizando espaços de utilização pública em condições de maior conforto e segurança. O Bloco de Esquerda quer explicações do Governo sobre o impacto do negócio entre a Galp e a Moeve no controlo da refinaria de Sines. O deputado Fabián Figueiredo entregou perguntas dirigidas aos ministros do Ambiente e Energia, Finanças e Economia e Coesão Territorial. Em causa está o acordo anunciado em janeiro entre as duas empresas para integrar os negócios de refinação e processamento de petróleo na Península Ibérica. Segundo o Bloco de Esquerda, os termos conhecidos da operação indicam que a refinaria de Sines, a única do país, passará para uma nova sociedade dedicada à refinação. O deputado bloquista alerta que a Galp poderá ficar com uma participação minoritária de cerca de 20%, enquanto a maioria do capital ficará do lado dos acionistas da Moeve. Para o Bloco de Esquerda, esta situação levanta preocupações sobre a soberania energética nacional e o controle de um ativo considerado estratégico. Fabián Figueiredo questiona ainda a capacidade de intervenção do Estado, que detém 8,2% da Galp através da par pública, mas sem direitos especiais de veto. O partido quer saber se o governo já acionou ou pretende acionar o regime de salvaguarda de ativos estratégicos e pergunta também se existe uma análise de impacto do negócio sobre a segurança do abastecimento energético nacional. O presidente da Câmara de Grândola considera dispensável a colocação de novos mapas à entrada das praias do concelho. Luís Vital Alexandre lembra que os planos de praia já estão afixados em todas as zonas balneares e definem as áreas concessionadas, os espaços livres para chapéus de sol e os corredores de segurança. Em declarações à agência Lusa, o autarca afirmou que esta questão foi apresentada como nova, mas que no concelho de Grândola as praias sempre tiveram sinalização no areal. Segundo Luís Vital Alexandre, os corredores de segurança estão garantidos desde que sejam respeitadas as áreas já validadas pela autoridade marítima. O autarca admitiu que possam ser colocados novos mapas, mas considera que a medida não acrescenta nada ao que já existe. A posição surge depois de a ministra do Ambiente e Energia ter anunciado a instalação de mapas nas praias do Algarve e do litoral alentejano para clarificar as áreas de concessão, passagem, segurança e de utilização livre. Santiago do Cacém recebe este fim de semana mais uma edição do Santiago Style Weekend. A iniciativa vai levar às ruas da cidade promoções no comércio local, horários alargados nas lojas aderentes, degustações, chefes convidados, música ao vivo, DJ e animação de rua. A abertura do evento está a cargo da Fanfarra, da Associação Humanitária dos Bombeiros Mistos de Santiago do Cacém. No palco, junto ao mercado municipal, atuam os DJ de Laz e Camachos a partir das 19 horas nos dois dias, sábado e domingo. A partir da meia-noite, sobem ao palco Linhas Cruzadas e Paulo Fragoso. A música vai também passar por várias ruas da cidade, com a Escola de Música da Sociedade Recreativa Filarmónica União Artística de Santiago do Cacém, o DJ Lighthouse, Scale, Ball e Leo. O programa inclui ainda a animação de rua pelos Utopia e o mercado de sabores e degustação, com os chefes convidados e propostas de vários espaços de restauração e bebidas. O Santiago Style Weekend conta com a participação de cerca de uma centena de comerciantes, artesãos e associações. O evento é organizado pela Câmara Municipal de Santiago do Cacém em conjunto com a Associação de Comércio, Indústria, Serviços e Turismo do Distrito de Setúbal, Núcleo de Santiago do Cacém, e a Junta de Freguesia da União das Freguesias de Santiago do Cacém, Santa Cruz e São Bartolomeu da Serra. É tudo, continuação de uma boa sexta-feira.
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0: Miley Cyrus com este Dream as One, e já com 14 minutos para lá das 4 da tarde. Esta é a primeira canção da última parte da edição da tarde. 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Temos sugestões para Sines. Sines recebe no sábado em Porto Covo, no Largo Marquês de Pombal, o aniversário da Associação Recreativa de Dança Sinense, que comemorou no passado dia 28 de junho 27 anos enquanto associação e 37 anos de existência como grupo de danças de salão de Sines. Ora, esta gala vai apresentar-se o trabalho feito ao longo deste último ano letivo no que toca à dança, com a apresentação do trabalho desenvolvido pela associação na região, com a presença de grupos de dança convidados. A entrada é gratuita. Esta comemoração da Associação Recreativa de Dança Sinense acontece no Largo Marquês de Pombal, em Porto Covo, pelas 21h30. O Jardim das Descobertas em Sines recebe no sábado, pelas 14h, uma iniciativa intitulada Comércio Local em Festa, com entrega de prémios de uma mega campanha da Primavera 2026, organizada pela Associação de Comércio Local de Sines, e com bailaricos, com atuação de Tozé Pratas, DJ Laz e também passagem de modelos. Está convidada a passar por lá, Jardim das Descobertas, sábado pelas 14h. Há também desporto no fim de semana. O Estádio Municipal de Sines, organizado pela Associação Mais para a Juventude Sinense, leva a efeito a Sines Cup, uma competição com muito futebol e também convívio durante 2 dias, 4 e 5 de julho. Vai juntar-se a 20 equipas de várias zonas do país, cerca de 240 atletas e também muita animação. No dia 4 de julho também, sábado, a Praia Vasco da Gama, entre as 9 e as 19 horas, organizado pelo Ginásio Clube de Sines, recebe cerca de 150 atletas para uma edição de voleibol na praia. 150 atletas distribuídos pelos escalões de sub-14, sub-16, sub-18 e sub-21, em masculinos e femininos. Não perca também esta iniciativa na Praia Vasco da Gama.
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0: A música de Lola Young, sucesso de Messi, ela que o ano passado esteve em Portugal. E Messi não tem nada a ver com o da Argentina.
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0: Filmes cinema, hoje 3 de julho por Odmira, no Cineteatro Camacho Costa. Hoje passa o Dia da Revelação, um filme de Steven Spielberg, para ver a partir das 21h30. Há mais cinema em Odmira, desta vez no sábado. Passa o filme Toy Story 5 em duas sessões, às 3 e também às 21h30 do próximo sábado, cinema para os mais novos. Também por Odmira, a não perder-se as festas da Nossa Senhora do Auxílio, neste caso nos Truviscais, a 4 e 5 de julho, com baile no sábado, com Fábio e Manuel na antiga Escola dos Truviscais, a partir das 10 da noite, e no dia 5 de julho, pelas 17 horas, à missa, seguida de procissão, acompanhada pelo Grupo Coral da Casa do Povo de Vila Nova de Mil Fontes, e durante as festas haverá ainda petiscos, quermesse e muito convívio, e a organização pertence à Associação Sociocultural dos Truviscais. No fim de semana também há a Feira Antiga, o Parque de Feiras e Exposições de Santo António, junto ao Museu do Medronho, recebe mais uma edição da Feira Antiga, com trajes dos anos 30 e 40, animação musical e petiscos tradicionais. O evento promete um ambiente de convívio e celebração das tradições locais no sábado 4 de julho, a partir das 2 da tarde. É organizado pela Santo António Nadorma, a Associação das Tradições Locais de Odmira, Feira Antiga em Santo António, no dia 4 de julho. Tem também este ano na Mirabolante Livraria Café, na Praça Sousa Prado, em Odmira, uma exposição Ordem Alfabética de Ana Baleia, seguida de uma conversa com a escritora Catarina Gomes. Saber Ler, para 4 de julho, pelas 6 da tarde, assim pela fresquinha, sabe bem ir até esta livraria. Há ainda no domingo Feira à Maneira, uma feira que reúne artigos em segunda mão, produtos locais, artesanato, antiguidades, plantas e gastronomia, com um dia dedicado à música, ao convívio e também à valorização dos produtos e tradições da região, com entrada gratuita. Esta feira à Maneira acontece das 10 às 16 horas na Escola Primária de São Miguel e é organizado pela Associação Arco do Tempo. Acontece no domingo 5 de julho. Tem também no fim de semana, na praia de Almograve, a edição de 2026 do Almo Grooves, uma iniciativa solidária. O contributo ajudará a criar uma escola de música para crianças na edição deste ano. Marca aí na tua agenda para veres na sexta-feira, ou seja, hoje mesmo, pelas 6 da tarde, pelas 20h30, aliás, Moços do Mira e Banda, Rui C and Back to Groove, meia-noite e meia, Big Up, 2h30 da manhã, DJ João Machado e o DJ Monkey in the Attic. No dia 4 de julho, sábado, Almo Grooves Bodyboarding Cup, logo a partir das 7 da manhã. Depois, 20h30, atuação de Lustro, Uso Humus, Vira Lata e ainda DJ Menazo. Música entre as 20h30 e as 2h30 da manhã em Almo Grooves, na praia de Almograve. Já sabe, é só aparecer. A organização é da Associação da Longara.

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música portuguesa na rádio com Papillon e Bárbara Tinoco e o seu Não Mudava Nada. E antes de seguirmos com mais sugestões para o seu Fora de Casa, a 23 minutos das 5 da tarde, ainda vamos passar por Grândola e Alcácer do Sal. Vamos lá apoiar o Cabo Verde, que hoje entra em campo quando forem 11 da noite no Campeonato do Mundo de Futebol. Como adversária, tem pela frente a Argentina.

0: muito conhecidas cantoras cabo-verdianas, com esta Minha Terra. Cabo Verde joga hoje pelas 11 da manhã, aliás, 11 da noite, com a Argentina do Messi. Vai ser um jogo difícil para os tubarões, mas vamos todos torcer por Cabo Verde. 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Antes de uma curta pausa, temos sugestões para Grândola. Já arrancou a edição 2026 do programa de animação de verão, que engloba música, teatro, cinema, atividades para a infância, uma festa dos anos 80 e o tradicional festival de folclore, que decorrem em espaços de excelência da Vila Morena, biblioteca e arquivo do município e também Jardim 1º de Maio. Todas as iniciativas têm entrada gratuita e olha que as propostas são muitas. Hoje mesmo, 3 de julho, pelas 10 da noite, na biblioteca e arquivo, há teatro de Carolina Campanella e Petroline de Sanrapte, uma produção Além Mundos com solo, aventuras e desventuras de uma viajante ocidental. Amanhã, sábado 4 de julho, na biblioteca e arquivo, logo pela manhã, há música, concerto de violinos da Associação Quarteto Barroco Litoral, com obras de Vivaldi, Bach, Mozart e música tradicional. No domingo 5 de julho, biblioteca e arquivo, às 10 e às 11 da manhã, a receber a edição de É Uma Vez, com música em família, por Bolinha de Música. São sessões musicais para famílias e bebés, sessão das 10 para crianças até 1 ano, sessão das 11 da manhã para crianças dos 2 aos 3 anos. A não perder então estas iniciativas que estão programadas para os próximos dias na edição de animação de verão até agosto, com muita animação por Grândola. Tem também nos próximos dias cinema. Masters of the Universe é o filme que passa domingo em duas sessões, às 17 e às 21 horas, no Cine Granadeiros. Acontece também por Grândola no dia 4, entre as 8 e as 19 horas, 4, sábado, no Jardim da Avenida 18 de Dezembro, no Carvalhal, a Feira da Ladra. E se é artesão, colecionador, se tem velharias que são reaproveitáveis ou se quer vender o que tenha mais em casa, este espaço é para si. É só aparecer, é organizado pela Junta de Freguesia do Carvalhal. Também no dia 4 de julho, sábado, 19h30, a Aldeia do Futuro organiza um baile popular com o acordeonista Humberto Silva. E no dia 5 de julho, domingo, no Largo da Aldeia, em Melides, acontece também a Feira da Ladra, das 10 às 14 horas, organizado pela Mil Lides. No sábado, 4 de julho, a Aldeia do Pico organiza, a partir das 19 horas, assim pela fresquinha, o quarto Festival da Patanisca, com pataniscas e petiscos variados. Ainda mete também baile com a acordeonista Neuza Guerreiro. É de entrada livre esta iniciativa organizada pela AMA, a Associação de Moradores da Aldeia do Pico. São iniciativas que acontecem nos próximos dias por Grândola. 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Fazemos agora pausa curta, estamos a 15 minutos das 5 da tarde.
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0: Grande canção dos Keane a rodar na M24 com este This is the Last Time em jeito de recordação. Agora olhamos para o município de Alcácer do Sal. Vamos ver o que temos de animações para os próximos dias por Alcácer do Sal. Se, ora, a não perder as festas tradicionais de Casebres, a 3 e 4 de julho, esta sexta e sábado, no Largo da Fonte Pública de Casebres, hoje com a atuação do Chave de Ouro, a partir das 10 da noite, 23h30, baile com Neuza Guerreiros. No sábado, 21 horas, baile com Manuel e Márcia. 23 horas, espetáculo musical com Belito Campos. Estas festas são organizadas pelo Grupo Desportivo e Recreativo 1º de Dezembro de Casebres. Há também baile sábado em Valdeguiso com Fernando Pereira e André Gonçalves. A organização é do Grupo Desportivo de Valdeguiso e também acontece o 36º Festival de Folclore da Ribeira do Sados, no sábado, 21h30, no Largo Luís de Camões, com os Rancho Folclórico de Alcácer do Sal, o grupo típico de Cadima, Cantanhede, o Rancho Folclórico e Etnográfico de Odiacher, de Lagos, o Rancho Típico de Pombal, o Rancho Folclórico de São Miguel do Milharado de Mafra. A organização é do Rancho de Alcácer do Sal.
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0: E o calor tem destas coisas nas nossas vozes, ou também temos em Alcácer Cinema. Este sábado, cinema com o filme Toy Story 5, dobrado em português, sábado pelas 21h30, no Auditório Municipal de Alcácer do Sal. A não perder estas iniciativas por lá.
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0: E já deixámos para trás todas as sugestões para os próximos dias, sugestões para o seu fora de casa. Aproveite as festas com o bom tempo que temos pela frente. Não vamos ter notícias, vamos ter sim a atualização do tempo nesta sexta-feira, 3 de julho. O IPMA prevê continuação de tempo quente com céu pouco nublado ao limpo e também previsão de vento fraco com moderado a superar moderado a forte nas terras altas, com rajadas que chegam aos 70 km por hora a partir do final da tarde desta sexta-feira. Temos temperaturas mínimas na noite de hoje. Na casa dos 21 graus em Odmira, Grândola e Alcácer do Sal, 22 a temperatura em Santiago de Cacém, 23 para Sines e Setúbal, hoje sexta-feira. A temperatura à noite vai estar bem altinha. Quanto ao dia de amanhã, sábado 4 de julho, conto com tempo quente e com céu pouco nublado ou limpo, podendo aumentar temporariamente de nublosidade durante a tarde no interior centro e sul. Amanhã a previsão é de vento fraco a moderado, a soprar forte nas terras altas até ao final da manhã, com rajadas até 55 km por hora e a partir do final da tarde. Há também descida da temperatura mínima no litoral centro, a descida da temperatura máxima na faixa costeira ocidental, a sul do Cabo Mondego e pequena subida na costa sul do Algarve. Amanhã vamos ter temperaturas na região entre os 32 e os 39 graus e mínimas entre os 19 e os 22 graus. Domingo também vamos continuar a ter tempo quente com céu pouco nublado ou limpo e um aumento temporário de nebulosidade durante a tarde no interior, não se excluindo a possibilidade da ocorrência de aguaceiros e trovoada. Domingo, com vento fraco ou moderado a soprar forte nas terras altas até ao meio da manhã, possibilidade de formação de neblina ou nevoeiros em alguns locais da faixa costeira ocidental e temos também descida da temperatura na faixa costeira a norte do Cabo Raso. Domingo, 5 de julho, com temperaturas entre os 34 e os 41 graus na região, temperaturas mínimas entre os 20 e os 22 graus. Recordo que continuamos com alerta vermelho na região até domingo. O distrito de Setúbal vai estar em alerta até domingo às 23 horas. A partir dessa hora descemos o alerta para laranja. O alerta laranja ficará em vigor até 6 de julho às 10 da manhã. O IPMA prevê somente a partir de terça-feira alguma descida da temperatura mínima e máxima, pelo menos até segunda-feira vai manter-se a temperatura alta. Tenha especial atenção nos próximos dias às temperaturas, redobre os cuidados com crianças, idosos e pessoas com doenças crónicas, evite a exposição prolongada ao sol nas horas de maior calor, mantenha-se hidratado nos próximos dias.
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0: E já estamos a fechar a edição de sexta-feira. Eu volto à sua companhia segunda-feira, entre as 2 e as 5 da tarde. Continuo com a M24. Depois das 5 está por cá o Suzano. Continuação de uma excelente sexta-feira.
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2: São 5 horas mais 3 minutos, estamos de partida para mais um final de tarde na M24. Eu sou o Susana e vou ficar consigo até bem perto das 7. Boa tarde.
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0: Os Delfins a fechar esta primeira sequência da música neste final de tarde de sexta-feira na M24. Boa tarde mais uma vez, conto comigo até bem perto das 7. Muita música, também algumas sugestões para o seu fim de semana. Aproveite bem este final de tarde que aí está, magnífico final de tarde. E se está de férias, bom, espero que estejam a correr bem. Continuação de boas férias. Estávamos aqui a ouvir os Delfins, não é demais recordar também que eles vão estar no dia 17 deste mês no Parque Central, em Vila Nova de Santo André, por ocasião do Festival das Cores, que vai para a sua 12ª edição já. Acontece 17, 18 e 19 de julho, com 3 dias de música, cor, muita animação, muitas iniciativas, muito vai acontecer por lá, de entrada livre. Cabeças de cartaz Delfins no dia 17, sexta-feira, sábado 18, Dilas, e no domingo, dia 19, Pluto.
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0: Self-Control foi um grande sucesso este. Estávamos no início da década de 80 com Laura Branigan, que faz hoje exatamente 64 anos que nascia a cantora e compositora e também atriz norte-americana. Infelizmente já não se encontra entre nós. Deixou-nos a 26 de agosto de 2004, aos 52 anos de idade, ainda jovem. Recordámo-la aqui. E agora recordo-lhe que já esta noite e amanhã à noite que acontece mais uma edição do Santiago Style Weekend. É assim que as noites voltam a ser vividas de maneira diferente, com este evento que traz vida à ruas da cidade nesta noite de sexta e amanhã sábado. As lojas aderentes vão voltar a ter horários alargados. Celebra-se a moda, mas não só. Há degustações, promoções, música e muita animação. Santiago Style Weekend, Santiago Cacém, esta noite e também amanhã à noite.
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Estávamos aqui com Noble, Call You Again, a fechar mais uma sequência de música. Antes, por aqui, São Pedro e ainda Silva, a quem damos os parabéns, o músico, cantor e compositor brasileiro, está hoje a comemorar mais um aninho de vida. São, deixa cá ver para não enganar, 38, é um jovem ainda, parabéns. Agora, a altura para lhe deixar mais duas sugestões. Festival do Petisco é a grande novidade da festa de verão do Jornal Leme, que tem lugar hoje e também amanhã no átrio da Igreja de Santo André em Vila Nova de no átrio da Igreja de Santa Maria em Vila Nova de Santo André. Real, animação, música e este ano muito e bom petisco por lá à sua espera também. Ricardo Lajinha anima a noite de hoje e Mário Neves amanhã. Há a atuação de marchas também por lá, do Cercal e da Asas, DJ Velvet e a festa começa a partir das 7:30 da tarde, hoje e também amanhã. Em Porto Covo, amanhã, a Associação Recreativa de Dança Siniense organiza no Largo Marquês de Pombal a sua 27ª gala de aniversário, uma gala que será o culminar de mais um ano letivo de muita dança, com a apresentação do trabalho desenvolvido por esta associação na região, com a presença de grupos de dança convidados. Amanhã então no Largo Marquês de Pombal, Porto Covo, esta gala de aniversário da Associação Recreativa de Dança Siniense.

0: Miguel Araújo na M24. A última hora já está preparada e logo a seguir temos as notícias da região com a jornalista Helga Nobre e depois o mundo da economia no Pulsar Económico.
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3: Aviso vermelho em vigor até domingo, alargado a 12 distritos. A ICEP Global Parques assina contrato de reserva para instalação de refinaria de antimónio nas ilhas. Câmara de Sines disponibiliza balneário no Pavilhão dos Desportos como local temporário de arrefecimento.
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3: O Instituto Português do Mar e da Atmosfera elevou hoje de 10 para 12 o número de distritos de Portugal continental que estão já sob aviso vermelho devido ao calor, situação que se mantém até domingo. Segundo o IPMA, o aviso vermelho, mais grave numa escala de 3, está hoje ativo nos distritos de Porto Alegre, Évora, Beja, Santarém, Lisboa, Viana do Castelo, Porto, Braga, Coimbra, Aveiro, Leiria e Setúbal. Em todos os casos, este nível permanece ativo até às 23 horas de domingo. O aviso vermelho surge numa altura em que Portugal continental atravessa um período de temperaturas elevadas, com máximas que podem chegar aos 44 graus e mínimas entre os 24 e os 28. O Governo declarou ontem a situação de alerta em Portugal devido às altas temperaturas esperadas até segunda-feira, tendo emitido despachos de exceção para proibir a utilização de maquinaria em atividades agrícolas. Na quarta-feira, a Direção-Geral da Saúde divulgou recomendações aos municípios para protegerem as populações das temperaturas elevadas e ondas de calor, alegando o papel de proximidade essencial que desempenham na preparação e resposta a esses fenómenos. Já ao nível das medidas comunitárias, a Direção-Geral aconselha que sejam abertos locais de abrigo temporário e disponibilizada água potável, garantindo o bom funcionamento dos bebedouros públicos, assim como recomenda o prolongamento dos horários de bibliotecas, piscinas e equipamentos climatizados de proximidade. A ICEP Global Parques assinou um contrato de reserva com a ACM para a instalação de uma refinaria de antimónio na zona industrial e logística de Sines. O contrato foi celebrado a 15 de junho e envolve uma parcela de terreno com 131 mil metros quadrados localizada na zona 1 das ilhas. A futura unidade industrial deverá criar cerca de 150 postos de trabalho diretos altamente qualificados e cerca de 300 empregos indiretos ligados à cadeia de valor, logística, serviços e fornecedores. A refinaria terá capacidade para produzir 10 mil toneladas de antimónio metálico por ano. Uma parte dessa produção deverá resultar de processos de reciclagem. A entrada em operação está prevista para 2030. De acordo com a ICEP Global Parques, o projeto será desenvolvido com elevados padrões ambientais e de segurança, incluindo sistemas de tratamento de gases, controle de emissões atmosféricas e tratamento próprio de águas residuais industriais. O antimónio é considerado uma matéria-prima crítica pela União Europeia e é usado em áreas como energia, semicondutores, mobilidade, tecnologia e defesa. Com este investimento, as ilhas reforça o seu papel como plataforma estratégica para projetos industriais ligados às cadeias europeias de matérias-primas críticas. A Câmara de Sines disponibilizou um balneário no Pavilhão dos Desportos como local temporário para arrefecimento na sequência da atual onda de calor e das orientações do Governo para a proteção da população. O espaço estará disponível até ao próximo domingo, entre as 9 e as 18 horas. Durante o fim de semana, o acesso ao balneário deverá ser solicitado junto do funcionário de serviço no estádio municipal que acompanhará os utentes até às instalações. A autarquia informa ainda que as instalações sanitárias da praia, dos Penedos da Índia e do Parque Desportivo João Martins, antigo IOS, vão permanecer abertas 24 horas por dia durante este período. A medida pretende garantir apoio à população durante os dias de temperaturas mais elevadas, disponibilizando espaços de utilização pública em condições de maior conforto e segurança. O Bloco de Esquerda quer explicações do Governo sobre o impacto do negócio entre a Galp e a Moeve no controlo da refinaria de Sines. O deputado Fabián Figueiredo entregou perguntas dirigidas aos ministros do Ambiente e Energia, Finanças e Economia e Coesão Territorial. Em causa está o acordo anunciado em janeiro entre as duas empresas para integrar os negócios de refinação e processamento de petróleo na Península Ibérica. Segundo o Bloco de Esquerda, os termos conhecidos da operação indicam que a refinaria de Sines, a única do país, passará para uma nova sociedade dedicada à refinação. O deputado bloquista alerta que a Galp poderá ficar com uma participação minoritária de cerca de 20%, enquanto a maioria do capital ficará do lado dos acionistas da Moeve. Para o Bloco de Esquerda, esta situação levanta preocupações sobre a soberania energética nacional e o controle de um ativo considerado estratégico. Fabián Figueiredo questiona ainda a capacidade de intervenção do Estado, que detém 8,2% da Galp através da par pública, mas sem direitos especiais de veto. O partido quer saber se o governo já acionou ou pretende acionar o regime de salvaguarda de ativos estratégicos e pergunta também se existe uma análise de impacto do negócio sobre a segurança do abastecimento energético nacional. O presidente da Câmara de Grândola considera dispensável a colocação de novos mapas à entrada das praias do concelho. Luís Vital Alexandre lembra que os planos de praia já estão afixados em todas as zonas balneares e definem as áreas concessionadas, os espaços livres para chapéus de sol e os corredores de segurança. Em declarações à agência Lusa, o autarca afirmou que esta questão foi apresentada como nova, mas que no concelho de Grândola as praias sempre tiveram sinalização no areal. Segundo Luís Vital Alexandre, os corredores de segurança estão garantidos desde que sejam respeitadas as áreas já validadas pela Autoridade Marítima. O autarca admitiu que possam ser colocados novos mapas, mas considera que a medida não acrescenta nada ao que já existe. A posição surge depois de a Ministra do Ambiente e Energia ter anunciado a instalação de mapas nas praias do Algarve e do litoral alentejano para clarificar as áreas de concessão, passagem, segurança e de utilização livre. Santiago do Cacém recebe este fim de semana mais uma edição do Santiago Style Weekend. A iniciativa vai levar às ruas da cidade promoções no comércio local, horários alargados nas lojas aderentes, degustações, chefes convidados, música ao vivo, DJ e animação de rua. A abertura do evento está a cargo da Fanfarra, da Associação Humanitária dos Bombeiros Mistos de Santiago do Cacém. No palco, junto ao mercado municipal, atuam os DJ de Laz e Camachos a partir das 19 horas nos dois dias, sábado e domingo. A partir da meia-noite, sobem ao palco Linhas Cruzadas e Paulo Fragoso. A música vai também passar por várias ruas da cidade, com a Escola de Música da Sociedade Recreativa Filarmónica União Artística de Santiago do Cacém, o DJ Lighthouse, Scale, Ball e Leo. O programa inclui ainda a animação de rua pelos Utopia e o mercado de sabores e degustação, com chefes convidados e propostas de vários espaços de restauração e bebidas. O Santiago Style Weekend conta com a participação de cerca de uma centena de comerciantes, artesãos e associações. O evento é organizado pela Câmara Municipal de Santiago do Cacém em conjunto com a Associação de Comércio, Indústria, Serviços e Turismo do Distrito de Setúbal, Núcleo de Santiago do Cacém, e a Junta de Freguesia da União das Freguesias de Santiago do Cacém, Santa Cruz e São Bartolomeu da Serra. É tudo, continuação de uma boa sexta-feira.
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0: 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Temperatura atual, 32 graus.
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5: A mensalidade do crédito à habitação volta a aumentar neste mês de julho. É o destaque desta edição do Pulsar Económico.

0: prestação do crédito à habitação vai sofrer um agravamento neste mês de julho para os contratos que estão sujeitos à revisão. De acordo com as simulações efetuadas pela Deco Proteste, os mutuários com empréstimos de taxa variável indexados à Euribor a 3, 6 e 12 meses vão passar a pagar uma mensalidade mais elevada ao banco. Esta subida reflete as médias mensais recentes das taxas Euribor, impactando o orçamento das famílias que dependem destas revisões periódicas. A título de exemplo, nos contratos revistos com base na Euribor a 3 meses, a prestação sofre um aumento de 18,90€ em relação à última revisão de abril, fixando-se num valor a rondar os 660,16€. O impacto destas subidas é muito abrangente em Portugal, já que, segundo os dados mais recentes do Banco de Portugal, a Euribor a 6 meses é a mais utilizada, representando quase 40% dos créditos, seguida pelas taxas a 12 meses, com cerca de 31,5%, e a 3 meses, com cerca de 24,5%. O governo português anunciou que vai alargar o pagamento automático do abono de família a mais agregados, englobando famílias monoparentais, cidadãos estrangeiros, pais separados e também os beneficiários do quinto escalão. Esta medida insere-se num plano mais abrangente de revisão desta prestação social, com o principal objetivo de combater a pobreza e simplificar os processos burocráticos para as famílias vulneráveis. De acordo com o Executivo, os trabalhos já estão a decorrer para que a atribuição automática a estes novos grupos entre brevemente em vigor, perspectivando-se a sua conclusão até ao final do ano. Embora o abono de família já seja atribuído automaticamente a um conjunto alargado de agregados, este alargamento pretende garantir que nenhuma família elegível fique sem este apoio financeiro devido a obstáculos ou demoras administrativas. A taxa de desemprego em Portugal recuou para 5,5% no mês de maio, refletindo uma descida tanto face ao mês anterior, quando tinham sido registados 5,7%, como em comparação com o mesmo período do ano passado, com menos 0,7 pontos percentuais. Segundo os dados provisórios divulgados pelo Instituto Nacional de Estatística, trata-se do valor mais baixo registado no país desde dezembro de 2001. Em simultâneo, a população empregada atingiu um novo máximo histórico desde o início da série estatística, em 1998, contabilizando mais de 5 milhões e 360 mil pessoas no mercado de trabalho. Para além da queda do desemprego, outros indicadores do mercado laboral português apresentaram evoluções bastante positivas. A taxa de subutilização do trabalho, que inclui desempregados, subempregados a tempo parcial e pessoas disponíveis, mas que não procuram trabalho, também diminuiu, fixando-se nos 9,4%. Esta conjuntura favorável refletiu-se igualmente nos apoios sociais, com o número de beneficiários do subsídio de desemprego a recuar 5,4% face ao ano passado. Entrou em vigor a 1 de julho uma nova regra alfandegária que afeta as pequenas compras online provenientes de lojas sediadas fora da União Europeia. A isenção que existia para encomendas com valor inferior a 150 euros foi eliminada, o que significa que todos os bens que dão entrada no espaço europeu passam a estar obrigatoriamente sujeitos ao pagamento de tarifas aduaneiras. Esta alteração insere-se no âmbito de uma reforma mais ampla da União Europeia, associada à implementação do novo Centro de Dados Aduaneiros Europeu. Na prática, os consumidores passam a suportar uma taxa de 3 euros calculada por cada categoria distinta de produto encomendada e não pelo valor total da compra. Isto significa que os custos podem multiplicar-se numa única encomenda. Se um consumidor comprar, por exemplo, uma camisa e um chapéu, duas categorias de bens diferentes, numa mesma remessa avaliada em 100 euros, a autoridade tributária e aduaneira cobrará 3 euros por cada categoria, resultando num pagamento total de 6 euros em taxas. O montante de dinheiro enviado de Portugal para paraísos fiscais registou um aumento muito expressivo, atingindo a marca dos 9.400 milhões de euros em 2025. De acordo com os dados mais recentes, divulgados pela Autoridade Tributária e Aduaneira, este valor traduz uma subida de mais de 1.300 milhões de euros face ao montante registado em 2024, que se situou nos 8.079 milhões de euros. Estas movimentações financeiras são impulsionadas, na sua grande maioria, pelo tecido empresarial. empresarial, já que as empresas são as responsáveis por cerca de 87% do valor total transferido. No que toca aos destinos preferenciais para a alocação destes fundos, a Suíça mantém-se confortavelmente no topo da lista como o paraíso fiscal que mais capital acolhe, seguida por territórios como Hong Kong. Além da expressiva subida do volume financeiro, o ano transato ficou também marcado por um aumento de 10,4% no número de operações bancárias associadas a estas transferências, traduzindo-se em mais de 144 mil ordens dadas por clientes a partir de Portugal para estas jurisdições com regimes de tributação mais favoráveis.
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1: São agora 6 horas mais 9 minutos de partida para mais uma hora neste final de tarde. Sexta-feira, 3 de julho, na M24. Eu sou o Suzano e fico consigo até bem perto das 7. Boa tarde.
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0: os GNR com este Canadá. São 6:30. Por falar em GNR, recordo que eles vão estar no dia 31 do próximo mês, em Grândola. É a Feira de Agosto, que acontece 27, 28, 29, 30 e 31. GNR atuam por lá no último dia da feira, no dia 30, um dia antes, Slow J, dia 29, Bárbara Tinoco, 28, Tony Carreira, o dia 27 dedicado a uma noite de dança com DJs, Danny Gato, Diego Miranda e Diego Gonzalez, o DJ mais novo do mundo. Olhamos agora o tempo que vai fazer este fim de semana. Será um fim de semana quente, tempo quente para amanhã sábado, com céu pouco nublado ou limpo, vento mais intenso nas terras altas. Para amanhã, uma pequena descida da temperatura mínima. Quanto às máximas, 32 graus para Sines, Santiago de Cacém 35, Odmir e Faro 36, 38 para Setúbal, Lisboa, Alcácer do Sal e Grândola 39, temos 40 para Ourique, 41 para Oulu, Estrela Beja e 42 para a cidade de Évora. No domingo, tempo quente, com céu pouco nublado ou limpo, ainda que se apresente com alguma nublosidade por nuvens altas durante o período da manhã, mais para as regiões do litoral. Vento fraco moderado e temos para domingo temperaturas máximas previstas de 34 graus para Sines, Faro 35, 36 para Odmira e Santiago do Cacém, Setúbal 38, 40 para Alcácer do Sal e Alto Estrel, Ourique, Grândola e Lisboa 40, 42 para Beja e 43 para Évora. Quente, muito quente este fim de semana.
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0: E com este vocal com os Doors na M24, faz hoje exatamente 55 anos, estávamos a 3 de julho de 1971, e falecia Jim Morrison, o cantor, compositor, poeta também, não é? Norte-americano, mais conhecido como vocalista da banda The Doors, foi autor da maior parte das letras da banda. Após o aumento explosivo da fama dos The Doors em 1967, Morrison desenvolveu uma grave dependência de álcool que, juntamente com o consumo de drogas, culminou na sua morte com 27 anos de idade em Paris. Recordámo-lo aqui na M24. Agora é a altura para lhe recordar que este fim de semana se está por a zona de concelho, pelo concelho do Odmira, por a zona da praia, Almograve. Ora, está aí hoje e amanhã mais um Almo Groovies, de regresso à praia do Almograve, para mais uma edição com muita música, sol e mar. A entrada corresponde a um donativo único. O valor angariado reverterá a favor da Associação Cultural, Recreativa e Desportiva da Longueira e contribuirá para a criação de uma escola de música para crianças. Ora, é uma iniciativa que se saúda esta. Então, muita música hoje à noite, bandas, DJs. Amanhã também à noite com bandas e DJs. E durante o dia, a partir das 7 da manhã, o Almo Groovies Bodyboarding Cup é então na praia de Almograve, hoje e amanhã.
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0: São 20 horas e 4 minutos.
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8: Aviso vermelho em vigor até domingo, alargado a 12 distritos. A ICEP Global Parques assina contrato de reserva para instalação de refinaria de antimónio nas ilhas. Câmara de Sines disponibiliza balneário no Pavilhão dos Desportos como local temporário de arrefecimento.
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8: O Instituto Português do Mar e da Atmosfera elevou hoje de 10 para 12 o número de distritos de Portugal continental que estão já sob aviso vermelho devido ao calor, situação que se mantém até domingo. Segundo o IPMA, o aviso vermelho, mais grave numa escala de 3, está hoje ativo nos distritos de Porto Alegre, Évora, Beja, Santarém, Lisboa, Viana do Castelo, Porto, Braga, Coimbra, Aveiro, Leiria e Setúbal. Em todos os casos, este nível permanece ativo até às 23 horas de domingo. O aviso vermelho surge numa altura em que Portugal continental atravessa um período de temperaturas elevadas, com máximas que podem chegar aos 44 graus e mínimas entre os 24 e os 28. O Governo declarou ontem a situação de alerta em Portugal devido às altas temperaturas esperadas até segunda-feira, tendo emitido despachos de exceção para proibir a utilização de maquinaria em atividades agrícolas. Na quarta-feira, a Direção-Geral da Saúde divulgou recomendações aos municípios para protegerem as populações das temperaturas elevadas e ondas de calor, alegando o papel de proximidade essencial que desempenham na preparação e resposta a esses fenómenos. Já ao nível das medidas comunitárias, a Direção-Geral aconselha que sejam abertos locais de abrigo temporário e disponibilizada água potável, garantindo o bom funcionamento dos bebedouros públicos, assim como recomenda o prolongamento dos horários de bibliotecas, piscinas e equipamentos climatizados de proximidade. A ICEP Global Parques assinou um contrato de reserva com a ACM para a instalação de uma refinaria de antimónio na zona industrial e logística de Sines. O contrato foi celebrado a 15 de junho e envolve uma parcela de terreno com 131 mil metros quadrados localizada na zona 1 das ilhas. A futura unidade industrial deverá criar cerca de 150 postos de trabalho diretos altamente qualificados e cerca de 300 empregos indiretos ligados à cadeia de valor, logística, serviços e fornecedores. A refinaria terá capacidade para produzir 10 mil toneladas de antimónio metálico por ano. Uma parte dessa produção deverá resultar de processos de reciclagem. A entrada em operação está prevista para 2030. De acordo com a ICEP Global Parques, o projeto será desenvolvido com elevados padrões ambientais e de segurança, incluindo sistemas de tratamento de gases, controle de emissões atmosféricas e tratamento próprio de águas residuais industriais. O antimónio é considerado uma matéria-prima crítica pela União Europeia e é usado em áreas como energia, semicondutores, mobilidade, tecnologia e defesa. Com este investimento, o Azilis reforça o seu papel como plataforma estratégica para projetos industriais ligados às cadeias europeias de matérias-primas críticas. A Câmara de Sines disponibilizou um balneário no Pavilhão dos Desportos como local temporário para arrefecimento, na sequência da atual onda de calor e das orientações do Governo para a proteção da população. O espaço estará disponível até ao próximo domingo, entre as 9 e as 18 horas. Durante o fim de semana, o acesso ao balneário deverá ser solicitado junto do funcionário de serviço no estádio municipal, que acompanhará os utentes até às instalações. A autarquia informa ainda que as instalações sanitárias da praia, dos Penedos da Índia e do Parque Desportivo João Martins, antigo IOS, vão permanecer abertas 24 horas por dia durante este período. A medida pretende garantir apoio à população durante os dias de temperaturas mais elevadas, disponibilizando espaços de utilização pública em condições de maior conforto e segurança. O Bloco de Esquerda quer explicações do Governo sobre o impacto do negócio entre a Galp e a Moeve no controlo da refinaria de Sines. O deputado Fabián Figueiredo entregou perguntas dirigidas aos ministros do Ambiente e Energia, Finanças e Economia e Coesão Territorial. Em causa está o acordo anunciado em janeiro entre as duas empresas para integrar os negócios de refinação e processamento de petróleo na Península Ibérica. Segundo o Bloco de Esquerda, os termos conhecidos da operação indicam que a refinaria de Sines, a única do país, passará para uma nova sociedade dedicada à refinação. O deputado bloquista alerta que a Galp poderá ficar com uma participação minoritária de cerca de 20%, enquanto a maioria do capital ficará do lado dos acionistas da Moeve. Para o Bloco de Esquerda, esta situação levanta preocupações sobre a soberania energética nacional e o controle de um ativo considerado estratégico. Fabián Figueiredo questiona ainda a capacidade de intervenção do Estado, que detém 8,2% da Galp através da par pública, mas sem direitos especiais de veto. O partido quer saber se o Governo já acionou ou pretende acionar o regime de salvaguarda de ativos estratégicos e pergunta também se existe uma análise de impacto do negócio sobre a segurança do abastecimento energético nacional. O presidente da Câmara de Grândola considera dispensável a colocação de novos mapas à entrada das praias do concelho. Luís Vital Alexandre lembra que os planos de praia já estão afixados em todas as zonas balneares e definem as áreas concessionadas, os espaços livres para chapéus de sol e os corredores de segurança. Em declarações à agência Lusa, o autarca afirmou que esta questão foi apresentada como nova, mas que no concelho de Grândola as praias sempre tiveram sinalização no areal. Segundo Luís Vital Alexandre, os corredores de segurança estão garantidos desde que sejam respeitadas as áreas já validadas pela autoridade marítima. O autarca admitiu que possam ser colocados novos mapas, mas considera que a medida não acrescenta nada ao que já existe. A posição surge depois de a ministra do Ambiente e Energia ter anunciado a instalação de mapas nas praias do Algarve e do litoral alentejano para clarificar as áreas de concessão, passagem, segurança e de utilização livre. Santiago do Cacém recebe este fim de semana mais uma edição do Santiago Style Weekend. A iniciativa vai levar às ruas da cidade promoções no comércio local, horários alargados nas lojas aderentes, degustações, chefes convidados, música ao vivo, DJ e animação de rua. A abertura do evento está a cargo da Fanfarra, da Associação Humanitária dos Bombeiros Mistos de Santiago do Cacém. No palco, junto ao mercado municipal, atuam os DJ de Laz e Camachos a partir das 19 horas nos dois dias, sábado e domingo. A partir da meia-noite sobem ao palco Linhas Cruzadas e Paulo Fragoso. A música vai também passar por várias ruas da cidade, com a Escola de Música da Sociedade Recreativa Filarmónica União Artística de Santiago do Cacém, o DJ Lighthouse, Scale, Ball e Leo. O programa inclui ainda a animação de rua pelos Utopia e o mercado de sabores e degustação, com os chefes convidados e propostas de vários espaços de restauração e bebidas. O Santiago Style Weekend conta com a participação de cerca de uma centena de comerciantes, artesãos e associações. O evento é organizado pela Câmara Municipal de Santiago do Cacém em conjunto com a Associação de Comércio, Indústria, Serviços e Turismo do Distrito de Setúbal, Núcleo de Santiago do Cacém, e a Junta de Freguesia da União das Freguesias de Santiago do Cacém, Santa Cruz e São Bartolomeu da Serra. É tudo, continuação de uma boa sexta-feira.
0: 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Temperatura atual, 29 graus.
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0: São 20 horas e 43 minutos.
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0: Temperatura atual, 26 graus.
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0: São 23 horas e 1 minuto.
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0: Temperatura atual, 24 graus.
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0: É meia-noite e 3 minutos.
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0: Temperatura atual, 23 graus.
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